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Para já, a música portuguesa.

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4: Aparece! 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
20: Ora então, viva, muito bom dia. Cá estamos nós nesta edição de segunda-feira, dia de São Pedro, dia 29 de junho de 2026. Dia de São Pedro, vamos consigo até bem próximo das 12 horas. Atenção, porque hoje, a partir das 19, a Rádio Valdevez transmite a celebração eucarística em honra de São Pedro, em Souto Arcos de Valdevez, com uma excelente festa. Apareça logo então, porque no final vai haver um grande convívio na freguesia de Souto Arcos de Valdevez, e daí a Valdevez transmite também esta celebração eucarística com novidades e surpresas. É verdade. Abrimos então esta edição de hoje com Jerusalema, Mr. Kinji, na Valdevez, 15 minutinhos depois das 10, é bom estar consigo, vamos consigo até às 12. Olá, bom dia, está calor, o céu está quase todo azul, uau, e vai aquecer, hein?

Hoje, segundo os técnicos da meteorologia e geofísica, vamos ter uma máxima a rondar os 28, 29 graus. Aqui no distrito de Viana do Castelo, bastante calor, bastante sol. Amanhã as temperaturas ainda vão estar mais elevadas. Segundo os homens da meteorologia e geofísica, o calor está aí de volta. Por isso, toda a atenção, amigo ouvinte, com o tempo de exposição ao sol em demasia. Agora estamos com o som dos MDA, Um Lugar ao Sol. Uau, cuidado com o sol. Segunda-feira, 29, dia de São Pedro, cá estamos nós neste dia de São Pedro, com temperatura a rondar aí o dia de hoje também. Hoje é o dia 29 e estamos quase também com 29 graus, segundo os técnicos de meteorologia e geofísica. Hoje a máxima então é de 29 graus, a mínima é de, imagina só, 13 graus, o que eu não acredito, porque já está muito calor, amigo ouvinte. Uma boa manhã, um bom dia, boa viagem na estrada, todo cuidado é pouco.

0: Um lugar ao sol, hoje o sol vai aquecer com bastante força. Segundo os homens da meteorologia geofísica, já se nota com o céu quase todo ele azul. Esta é a sua Valdevez, edição da manhã. Olá, bom dia, nas manhãs da rádio.
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0: É isso mesmo, um grande abraço para as nossas comunidades espalhadas pelo mundo. Emitimos desde Arcos de Valdevez, emitimos na frequência de 96.4, 100.8 e através da internet em radiovaldevez.pt. Atenção, vamos ter Carlos Cabrita com o sentido das palavras, agora que estamos com 25 minutos, depois das 10 neste dia de São Pedro.
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1: Carlos, bom dia. O teu conselho nesta manhã de segunda?
0: Os problemas acontecem e devemos deixá-los ir. Um dia, de repente, um sentimento de nostalgia invade-o e lembra-se do tempo perdido, os minutos desperdiçados que não voltam mais. Entenda que o tempo é o nosso bem mais valioso. O tempo é vida. É normal lembrar-nos do passado. O que é prejudicial é viver com as feridas emocionais abertas. São elas que nos impedem de caminhar, viver o presente e desfrutar tudo o que temos. O passado é como um espelho do retrovisor do carro. Temos de vez em quando olhar para ele para corrigir a nossa rota. Mas não podemos fixar o olhar muito tempo nesse espelho, pois corremos o risco de despistarmos e sair do nosso caminho. Pense nisto e seja feliz.
1: Grande conselho, Carlos. Um abraço. Seja feliz também. Bom dia. Boa semana. Até amanhã.
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1: Aqui na Valdevez, bom dia. 26 minutos depois das 10. Bom dia.

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1: 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Apareça!
0: Falar em Souto, logo vamos transmitir a celebração eucarística em honra de São Pedro na freguesia de Souto, a partir das 19 horas, com um grande programa que todos podem aproveitar indo à freguesia de Souto. Logo, a partir das 19, vamos estar lá para a transmissão em direto da celebração eucarística, mas também com mais novidades. No final vai haver um grande convívio, por isso vale a pena assistir a esta grande festa em honra de São Pedro de Souto. Não se esqueça também que hoje também é dia de São Paulo, é verdade, dia de São Pedro e dia de São Paulo. Agora, a terra gira, os 4h30.

0: Os 4:30, a Terra gira, sem dúvida. Já não gira como girava, mas vai girando, um dia de cada vez. É assim a sua volta de vez, segunda-feira, dia de São Pedro, 29 de junho de 2026. Boa viagem na estrada, todo cuidado é pouco. Uma boa manhã, um bom dia.
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0: Agora 20 minutos e meio para as 11.

0: Estamos agora a 10 minutos e meio das 11 horas do final desta primeira hora de emissão do seu Olá, Bom Dia.
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0: É verdade, neste dia de São Pedro, amigo ouvinte, hoje é o dia 29. Dia de São Pedro, 10 minutos agora para as 11 da manhã, nesta edição do seu Olá, Bom Dia. O som dos Alphaville.

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2: Vamos assim finalizar esta primeira hora de emissão com o som de Fancy, aquele grande tema bolero, antiguinho, mas que sabe sempre bem escutar. Eu volto depois das 11, meu nome é José Rocha, estou consigo até ao meio-dia, às 12 vamos ter informação, então até já, a continuação de Uma Boa Manhã, a continuação de Um Muito Bom Dia, até já.

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4: É isso mesmo, votos renovados do muito bom dia. Estamos com 15 minutos depois das 11, nesta manhã de São Pedro. Hoje é segunda-feira, 29 de junho de 2026. Bom dia.

assim a abertura desta segunda hora do seu Olá Bom Dia. Recordar é viver e, por que não, recordar grandes clássicos. Estamos com 20 minutos depois das 11. Lembro-lhe mais uma vez que logo a partir das 19 vamos transmitir a celebração eucarística em honra de São Pedro de Souto Arcos de Valdevez. E lembro-lhe também que vai haver novidades, quer durante a celebração eucarística e quer no final também nesta mesma celebração eucarística, com um grande convívio no final. Apareça a Souto Arcos de Valdevez. Lembra-se do Century e aquele tema Lover Why? Aqui estão eles.

Bem bonito aqui este grande tema nesta segunda hora, aqui no seu Olá Bom Dia, aqui o som e a presença também de Century Lover Why, na edição da sua Valdevez, edição da manhã. É bom estar consigo, vamos consigo até bem próximo das 12 horas, na edição do seu Olá Bom Dia, Japanese Boy de Aneka.

0: Passagem em direta também para a senhora Laura Branigan, daqui a pouco na antena da sua Rádio Valdevez, nesta edição da manhã, ela que chega aí com aquele tema Glória, até já.
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Glória, Glória. Um abraço, Glória. Um abraço, Antunes. Laura Branigan. Nesta edição da manhã, vem também a senhora Kim Wilde, ela é a nossa convidada, e chega aquele trabalho bastante clássico, bastante conhecido, You Came. Está bastante calor aqui na região, em certas zonas como em França e na Suíça há tempo com bastante chuva, mas aqui esta semana a temperatura vai subir, segundo os homens da meteorologia e geofísica. Vamos ter o termómetro a subir.

0: Ficamos por aqui, vão ser 12 horas notícias com Helena Sampaio.
1: Nós estamos consigo.
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0: Vamos então para as notícias do meio-dia, Helena Sampaio, boa tarde.
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5: Olá, sou Helena Sampaio, seja bem-vindo para mais um bloco informativo na Rádio Valdevez.
0: Realizou-se na passada sexta-feira, dia 26, a Assembleia Municipal na Vila de Soajo. Houve descentralização, 8 pontos na ordem de serviço, mas esta Assembleia terminou quase às 2 da manhã. Começámos por ouvir o Partido Chega, pela voz do deputado municipal Albano Araújo.
6: As Assembleias são sempre um balanço positivo, é a democracia no seu funcionamento, descentralizar a Assembleia. A Assembleia já vem de há muitos anos. Eu estava, era deputado na altura da bancada do PSD quando foi decidida esta decisão de descentralizar a Assembleia pelas freguesias, portanto é um balanço positivo nessa perspectiva.
0: No que diz respeito aos pontos?
6: Respeito aos pontos, eu gostava aqui de sublinhar mais uma vez a questão que nós colocámos na antes da ordem do dia, que se prende com a anarquia que se verifica neste momento na Vila de Arcos Valdevez.
0: Isto relativamente ao trânsito?
6: Não é relativamente tanto ao trânsito, não é tanto ao estacionamento, nós compreendemos que são obras, é uma fase de obras, nós sublinhámos isso, mas é mais até um conjunto de atividades que podem ser uma oportunidade de desenvolvimento para muitas famílias, os negócios de rua, de animação turística, de serviços que estão a se querer instalar, mas que estão em termos de estrutura que usam, da localização que usam. Temos alguns espaços desaproveitados em Arcos Valdevez, em termos da via pública, precisamente a zona ribeirinha no centro histórico, podiam ser de facto novos focos de desenvolvimento, algumas pequenas atividades que seriam muito bons para o nosso turista, assim como para o cidadão arcoense pode desenvolver o seu negócio. Portanto, acho que a Câmara aqui tem que definitivamente fazer uma alteração ao regulamento de ocupação da via pública e que tem que voltar à esfera do município a passagem de licenças para este tipo de atividades. Isto sempre para valorizar o comércio e a possibilidade de desenvolvimento de atividades.
0: Mas concorda com certeza que, no que diz respeito a serem passadas multas para que os espaços estejam livres para quem necessita, por exemplo, de ir à farmácia, que tenha mais idade, ou ao mercado ali, concorda do que estejam ali desde manhã comerciantes até à noite sem pagar nada?
6: Vamos lá ver. A nossa perspectiva sobre a mobilidade do estacionamento, e aliás hoje a bancada do Chega falou, do PS falou nisto, em matéria de estacionamento e da possibilidade de chegarmos à vila e estacionarmos na vila é reduzida. Nós sabemos disso. A vila é um casco histórico e, portanto, a solução de mobilidade passa tão bem pela questão da penalização e do estacionamento pago. Isto é uma realidade. Para quê? Para criar rotatividade.
0: Exatamente.
6: O problema é que a Câmara Municipal não apresentou tais alternativas. E eu esperaria hoje, mas não tivemos tempo para isso, mas vou fazê-lo na próxima Assembleia, efetivamente apresentar um plano alternativo. E o plano alternativo passa por quê? Passa pela... E, aliás, eu na campanha eleitoral tive com a ideia de dizer isto ao José Rocha, na altura da nossa campanha eleitoral, que tínhamos um plano, tínhamos uma perspectiva para a mobilidade. E passa por quê? A Câmara Municipal, efetivamente, tem que criar na periferia de Arcos Valdevez e não no centro, alguns espaços de estacionamento e depois criar um circuito alternativo de mobilidade através de minibuses. Isso sim seria uma estratégia de mobilidade. Portanto, nunca se colocaria a dificuldade de chegarmos à Vila de Arcos Valdevez, porque iríamos ter um conjunto de parques periféricos e depois um pequeno minibus, dois, três minibuses, criaríamos emprego, criaríamos uma dinâmica que depois poderia ser ajustada, naturalmente em função dos resultados, para que as pessoas pudessem ter uma mobilidade e assim libertar o centro e esta pressão em termos de estacionamento que existe neste momento em Arcos Valdevez, em matéria de estacionamento. Por exemplo, hoje tivemos aqui alguma participação nesta Assembleia de Populares do Soajo, o que mostra que, efetivamente, a descentralizar a Assembleia é bom para a democracia, é bom para a proximidade com as pessoas e também para dar-nos a conhecer os nossos pontos de vista. Eu, se me permite, José Rocha, deixe-me só dizer uma coisa, é que tivemos hoje, infelizmente, um incidente com uma deputada nossa, que teve um estado tipo de pânico, ansiedade, não sei o que é que se passou. Teve quase para ser assistida também pelo INEM. Tivemos uma das nossas deputadas, outra é socorrista e até ajudou e portanto nós tínhamos aqui um ponto de ordem de trabalhos, que era o ponto 5 onde íamos intervir e não o fizemos, pois até pronto, não conseguimos.
7: Centralizou aqui um pouco então na vossa
6: bancada. Sim, nós tínhamos aqui relativamente ao plano municipal da igualdade e é um plano que decorre muito de uma agenda socialista de 20 e tal anos de governo em Portugal e que a Câmara está a abraçar de uma forma cega e achamos que não é assim o caminho. O Partido Chega hoje teve uma intervenção não a que queríamos, faltou-nos aqui um ponto que para nós é uma bandeira do partido, que é estas questões da igualdade e identidade de género e da igualdade de género, que achamos que deve acontecer, mas não pela via que está a acontecer. Portanto, a ver se, quem sabe, se numa próxima Assembleia não teremos a oportunidade de esclarecer melhor este ponto.
0: Continuamos a ouvir agora a bancada do Partido Socialista por Vítor Sousa.
8: Um balanço bastante positivo, temos pena, claramente, como fizemos saber ao Sr. Presidente, tinha sido muito mais lógico fazermos a Assembleia, começarmos a Assembleia às 3 da tarde, em vez de começarmos a esta hora tão tarde, mas provavelmente ele tem problemas de agenda, o que impossibilitou estar aqui mais cedo, mas pronto. Mas em termos práticos, ficamos todos a saber que provavelmente teremos o PDM em discussão pública a partir de outubro. Ficámos todos a saber que para o Sr. Presidente da Câmara o estacionamento é um luxo a privilegiar, que o que interessa é multar as pessoas e resolver o problema do estacionamento no centro da vila não é um problema para esta Câmara. Alertou-nos a todos que a partir de agora vamos ter uma empresa a multar e a passar multas, por isso o foco da Câmara neste momento é precisamente esse. Se todos repararem, o campo transladário, em vez de aumentar as obras de campo transladário, em vez de aumentarem o lugar do estacionamento, vão acabar por diminuir. Há aqui um conjunto de medidas que nós achamos muito discutíveis e deixámos uma sugestão ao Sr. Presidente da Câmara, por cima da lona que colocou antes das eleições no...
7: Junto
8: ao Mercado Municipal, antes do 6 meses antes das eleições, agora que vai lá colocar uma faixa a dizer procura-se investidor privado, para ninguém o acusar de ter feito campanha política à custa do dinheiro de nós todos.
0: Altura para escutarmos também as palavras do Presidente da Câmara, Olegário Gonçalves, nesta Assembleia Municipal que se realizou na Vila de Soajo.
9: 8 pontos, mas também, antes da ordem do dia, muito que fazer, muito trabalho, muita participação. O que é que me diz a esta Assembleia descentralizada?
10: Acho que é para continuar a descentralizarmos, vamos ver onde é que iremos fazer a próxima.
9: No Couto poderá ser?
10: Poderá ser no Couto, poderá ser em Sabadim, poderá ser em Tábora, como já fizemos, ou noutra freguesia que tenha condições para acolher este evento, como sabe, é muita gente, mas acho que devemos continuar a descentralizar, que é uma oportunidade também para as pessoas dessas localidades poderem intervir, como aconteceu hoje aqui, ao qual eu respondi. Relativamente ao período antes da ordem do dia, é o habitual, levantam-se muitas questões, responde-se e no fundo os partidos da oposição querem marcar a sua posição, nós queremos marcar a nossa, obviamente, achamos que temos respondido a tudo, temos respondido às expectativas dos arcoenses e vamos continuar a manter o programa que nos propusemos.
0: Sr. Presidente, no que diz respeito aos 8 pontos da ordem de trabalhos hoje, todos eles foram aprovados, qual é o comentário que faz a esses 8 pontos?
10: Não, obviamente que são sempre aprovados, por isso mesmo temos maioria na Assembleia. As pessoas que vêm para a Assembleia são convidadas ou pelo candidato à Assembleia, mas normalmente são convidados pelo candidato à Câmara Municipal, também em conjunto, que é para podermos ter um suporte na própria Assembleia para que seja tudo aprovado. E, de facto, temos um grupo do PSD muito apto, muito trabalho em conjunto e é um gosto que fizemos uma renovação também muito grande na Assembleia Municipal e sem desprimor dos que passaram pelas Assembleias Municipais que fizeram um excelente trabalho, estes jovens também estão a demonstrar e que temos valor no Conselho para continuar a ter sangue novo nas Assembleias Municipais.
0: Por último, nesta Assembleia Municipal que se realizou em Soajo e que terminou por volta das 2 da manhã, ouvimos também o Sr. Presidente da Assembleia Municipal, Dr. João Manuel Esteves.
11: Qual é o balanço que se faz? Ela começou tarde e acabou perto das 2 da manhã.
12: Sim, acabou, mas também foi os temas, havia
11: havia muitos temas, as pessoas quiseram intervir, foi muito interessante que interviu muita gente, as pessoas também com grande vontade de falar, com grande, até mesmo no fim, pessoas quiseram intervir, pessoas que durante toda a Assembleia Municipal entraram e saíram, fizeram assistir aos temas, entraram, portanto, eu acho que foi bastante positivo esta Assembleia Municipal. Tratámos assuntos muito, muito relevantes também, aprovámos as contas consolidadas da Câmara Municipal, foram aprovados vários documentos, como regulamentos, nomeadamente aqueles de apoio às famílias mais favorecidas e às famílias mais numerosas, foram aprovados também documentos e regulamentos para o funcionamento das instalações desportivas, foram aprovados documentos relativos à igualdade, foram documentos também aprovados e com muito, muito, muita relevância, eu no meio sempre isso parece-me extremamente importante, o apoio às juntas de freguesia e à interação e ao trabalho que há de proximidade com as juntas de freguesia. Portanto, foi uma assembleia que eu diria muito, muito, muito envolvimento, muita gente a intervir, muitas pessoas a gostarem do que estavam a ver e, portanto, eu felicito as pessoas, agradecer aqui à Casa do Povo da Vila de Soares, agradecer à Junta de Freguesia de Soares que nos recebe, convidar todos para virem aqui às Feiras de Artes e Ofícios Tradicionais da Vila de Soares também, é um grande momento também, e acho que nós temos que aproveitar aquilo que o nosso Conselho tem, e na verdade o nosso Conselho tem muitas riquezas, é muito diverso e, portanto, temos a oportunidade de tirar grandes momentos aqui no nosso Conselho. Neste momento, é aqui na Vila de Soares, aqui na Freguesia de Soares, nesta zona do Conselho que é muito bonita, dentro da área do Parque Nacional Pereira das Areias, que a mim me diz muito, e acima de tudo dizer a todos os arcoenses e a todos os portugueses.
12: O Sr. Presidente da Junta da sua terra, do Couto, é a favor que na próxima seja feita no Couto. O que é que tem a dizer sobre isso?
11: Sim, o nosso objetivo é levar a Assembleia Municipal a diversos locais. Pois, provavelmente nessa ou outro local, ou então se tivermos ser, mas certamente que registramos com muito agrado, como disse, a disponibilidade da Freguesia do Couto e da Junta de Freguesia do Couto para a realização numa próxima Assembleia Municipal. Certamente teremos isso em atenção.
1: Informação. Fica por aqui este bloco informativo na Rádio Valdevez. Estou de regresso para próximos blocos de informação. Com a mais ouvida do Alto Minho, tenha uma excelente semana.
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10: Olá! É segunda-feira, 29 de junho, dia de São Pedro, feriado em alguns municípios e a prova de resistência para os outros. Santo António já casou, São João já saltou e agora chega São Pedro com as chaves do céu, a ver também se abre a porta à boa disposição. E com a sardinha, manjerico e arraial, só faltavam mesmo os parodiantes para animar.

0: Então agora a política anda toda à volta da prestação social única.
1: Aí anda, sim, senhor.
0: E resolve tudo.
1: É, resolve logo para metade. Antes havia muitos apoios e ninguém percebia nada. Agora passa a haver um só e ninguém percebe na mesma. Então, ouviste? Portugal já está a pensar no próximo jogo do Mundial.
0: É normal. O português pensa sempre no próximo jogo.
1: Ah, e no trabalho?
0: Também pensa. Ora, será que consigo ver o jogo no trabalho?
1: É lá. Dizem que a inteligência artificial está a mexer com a economia mundial.
0: Ha! Pudera! Agora até os bancos estão nervosos.
1: O quê? Com medo que essa tal inteligência lhes tire o trabalho?
0: Não! Com medo que ela descubra para onde foi o dinheiro!
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11: Uma edição saída de emergência. Por aqui o Dr. Sfala Mata é um médico mesmo à maneira.
13: Diga, senhor doutor Sfala Mata.
14: Olha lá, enfermeira ligadora, quem é que cozeu este doente?
13: Bem, essa costura foi feita pela doutora Seringa.
14: Eu logo vi. Doutora Seringa, chega aqui, por favor.
13: Ai, o que é que eu fiz agora, doutora?
14: Importa-se-me explicar que pontos são estes?
13: Oh, pois é. O doutor realmente não tem obrigação nenhuma de estar a par dos vários pontos que se usam nas rendas e bordados. A verdade é que, como o paciente já está nas últimas, eu achei que este ponto era o mais adequado.
14: Mas que ponto é este, afinal?
13: Ponto de cruz, doutor. Doutora.
14: O que é que está a fazer juntamente com essas auxiliares? Posso saber?
13: Nós estamos a engomar, senhor doutor Sfala Mata.
14: A engomar uma paciente?
13: Então foi o tratamento que a doutora Seringa recomendou?
14: Eu já devia calcular. Doutora Seringa!
13: Ai, o que é que eu fiz desta vez, doutor?
14: A doutora mandou engomar esta senhora que era para a cirurgia estética. Porquê?
13: Como o doutor me disse que era preciso fazer tudo para lhe tirar aquelas rugas que ela tem, eu mandei que passassem a ferro.
14: É.
13: Chamou o doutor Sfala Mata.
14: Mas há quanto tempo é que este doente está aqui metido nesta banheira?
13: Dia e meio, mas precisa ficar mais 12 horas ainda.
14: Precisa? Mas precisa porquê, enfermeira ligadora?
13: Por ordem da doutora Seringa.
14: Tinha que ser, tinha. Doutora Seringa!
13: Ah! O que é que eu fiz desta vez, doutora?
14: Porquê é que este paciente está metido nesta banheira cheia de água há mais de 36 horas?
13: Ora, para tratamento, doutora, é que as análises acusaram um nível exageradíssimo de cloreto de sódio.
14: Sim, cloreto. E depois?
13: Então, o doente tem sala mais, doutora? Assim sendo, para evitar que eu fique muito salgado, fiz como costumo fazer lá em casa ao bacalhau. Mandei pô-lo de molho 48 horas.
14: Ah, mulher! Mulher!
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15: Ora, aí está o Mundial de Futebol, esse grande momento em que toda a gente fica especialista. O mecânico percebe de tática, o padeiro percebe de pressão alta. E o senhor que nunca acerta no Euromilhões sabe exatamente quem vai ganhar nos penaltis.
16: Eu vi logo, aquele lateral estava mal colocado.
17: Ela, tu ontem estacionaste-me em cima do passeio, pá.
16: Isso é diferente, no passeio não há VAR.
15: Pois devia de haver. Aliás, com o Mundial, o VAR já entrou na vida dos portugueses.
18: Ô Antunes, então esse relatório está pronto?
19: Ô chefe, está em análise.
18: Análise de quê?
19: É do VAR.
18: VAR?
19: Verificação administrativa do relatório. Olha, pode demorar. Há dúvidas no segundo parágrafo.
15: Em casa igual.
20: Ah, quem é que comeu a última sardinha?
21: Não, não fui eu.
20: Ah, foste.
21: Peço imagens, imagens.
20: Quais imagens?
21: Eis a travessa, quer ver se a sardinha já tinha ultrapassado totalmente a linha do meu prato.
15: No café é pior ainda.
22: Ora, a bica é para quem?
14: É para mim.
23: Era minha.
22: Calma, meus senhores, calma. Vamos ao VAR.
14: E então?
22: Ora, depois de analisadas as imagens, a bica é repetida. Houve interferência do pastel de nata.
15: É isto o Mundial. 90 minutos de jogo, 7 horas de comentários e uma certeza absoluta.
23: Qual?
15: O português não quer ganhar o Mundial. Quer é que o Mundial lhe dê razão.
21: Protesto. Essa conclusão está fora de jogo.
15: E está validada, está validada. O VAR confirma, o VAR confirmou. Era piada.
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7: O Pirilampa Variado é o mais recente livro de Isabel Ricardo para os mais pequenitos.
25: Uma história divertida do Pirilampo Lamparino, um pirilampo sem luz que passava os dias muito triste.
7: Mas, certo dia, tudo mudou. Na companhia do Lampião, o nosso amigo recuperou a alegria e ganhou luz.
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7: O Pirilampa Variado é uma história terrorenta sobre a diferença e a capacidade de relação com aqueles que são diferentes.
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26: Cada vez há mais gente a dar ao badalo. Por que será?
27: Oh, filha, dá ao badalo, porque não lhes dá jeito a vizinha.
4: Agora com o Mundial, até há VAR para tudo.
21: Ainda bem, olha, é que eu ontem pedi o VAR lá em casa.
4: Para quê?
21: Era para ver se eu tinha mesmo dito que ia lavar a louça ou se foi um erro de interpretação.
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0: Muito boa tarde, muito bem-vindos. Começa aqui mais uma edição de 2 para as 4, esta de segunda-feira, 29 de junho de 2026.
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0: Deste lado, até bem perto das 16 horas, faz-lhe companhia Helena Sampaio, com muita música portuguesa nesta primeira hora. Na próxima hora, muita música variada para recordar. E hoje é dia de São Pedro e mais logo, a partir das 19 horas, a Rádio Valdevez vai transmitir a celebração eucarística em honra de São Pedro, desde a freguesia de São Pedro de Souto.

foi então a nossa primeira seleção musical de hoje, de 2 para as 4. Vamos continuar com mais música portuguesa, com o Cris Ribeiro, com a Chiquita e ainda com Staccato.

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1: E voltamos à música com o Zimbro, também com os amantes do Alentejo e ainda Maio Moço.

E fica por aqui a primeira hora de 14h. Volto depois das 15h e da publicidade com muita música para recordar. Então, até já.

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Mais uma vez, muito boa tarde, muito bem-vindos. Esta é a segunda e última hora de 2:00 para as 4:00 de segunda-feira, 29 de junho de 2026. Quando giras essa tecla da terra até lá fora. Deste lado continua Helena Sampaio, até bem perto das 16, e pode continuar na nossa companhia em 96.4, em 100.8, ainda em www.radiovaldevias.pt. Sabes quem é? Música portuguesa, grandes recordações. Nesta segunda hora serão então grandes recordações e vamos já começar com elas, com Shaggy, com Aqua e ainda com Nana Muscuri na primeira seleção musical.

E continuamos a recordar em mais uma seleção musical já de seguida com Chil Rios, com Bianca e ainda com Amigos. Vamos ficar consigo, é claro, até às 16h.

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15 horas com mais 40 minutos, estamos na última hora de 2 para as 4, continuamos a recordar até bem perto das 16, agora com Bryan Adams, também João Jacques Goldman e ainda com Joe Dassin.

E fica por aqui a nossa edição de hoje, de 2 para as 4. Agradeço a sua companhia desse lado, desejo-lhe a continuação de boa tarde, continuação de boa semana e até amanhã, se Deus quiser, às 14. Mais logo, a partir das 19 horas, a Rádio Valdevez vai transmitir a celebração eucarística em honra de São Pedro, desde a freguesia de São Pedro de Souto. Portanto, a partir das 19 horas. Uma boa tarde, boa semana e até amanhã para 2 para as 4.

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3: Olá, sou Helena Sampaio, seja bem-vindo para mais um bloco informativo na Rádio Valdevez.
4: Realizou-se na passada sexta-feira, dia 26, a Assembleia Municipal na Vila de Soajo. Houve descentralização, 8 pontos na ordem de serviço, mas esta Assembleia terminou quase às 2 da manhã. Começámos por ouvir o Partido Chega, pela voz do deputado municipal Albano Araújo.
5: As Assembleias são sempre um balanço positivo, é a democracia no seu funcionamento, descentralizar a Assembleia. A Assembleia já vem de há muitos anos. Eu estava, era deputado na altura da bancada do PSD quando foi decidida esta decisão de descentralizar a Assembleia pelas freguesias. Portanto, é um balanço positivo nessa perspectiva.
6: No que diz respeito aos pontos?
5: Respeito aos pontos. Eu gostava aqui de sublinhar mais uma vez a questão que nós colocámos na antes da ordem do dia, que se prende com a anarquia que se verifica neste momento na Vila de Arcos Valdevez.
6: Isto relativamente ao trânsito?
5: Não é relativamente tanto ao trânsito. Não é tanto ao estacionamento, nós compreendemos que são obras, é uma fase de obras, nós sublinhámos isso, mas é mais até um conjunto de atividades que podem ser uma oportunidade de desenvolvimento para muitas famílias, os negócios de rua, de animação turística, de serviços que estão a se querer instalar, mas que estão em termos de estrutura que usam, da localização que usam. Temos alguns espaços desaproveitados em Arcos Valdevez, em termos da via pública, precisamente a zona ribeirinha no centro histórico, podiam ser de facto novos focos de desenvolvimento, algumas pequenas atividades que seriam muito bons para o nosso turista, assim como para o cidadão arcoense pode desenvolver o seu negócio. Portanto, acho que a Câmara aqui tem que definitivamente fazer uma alteração ao regulamento de ocupação da via pública e que tem que voltar à esfera do município a passagem de licenças para este tipo de atividades. Isto sempre para valorizar o comércio e a possibilidade de desenvolvimento de atividades.
6: Mas concorda com certeza que, no que diz respeito a serem passadas multas para que os espaços estejam livres para quem necessita, por exemplo, de ir à farmácia, que tenha mais idade, ou ao mercado ali, concorda do que estejam ali desde manhã comerciantes até à noite sem pagar nada?
5: Vamos lá ver. Nós, a nossa perspectiva sobre a mobilidade do estacionamento, e aliás hoje a bancada do Chega falou, do PS falou nisto, em matéria de estacionamento e da possibilidade de chegarmos à vila e estacionarmos na vila é reduzida. Nós sabemos disso. A vila é um casco histórico e, portanto, a solução de mobilidade passa tão bem pela questão da penalização e do estacionamento pago. Isto é uma realidade. Para quê? Para criar rotatividade.
6: Exatamente.
5: O problema é que a Câmara Municipal não apresentou tais alternativas. E eu esperaria hoje, mas não tivemos tempo para isso, mas vou fazê-lo na próxima Assembleia, efetivamente apresentar um plano alternativo. E o plano alternativo passa por quê? Passa pela... E, aliás, eu na campanha eleitoral, tive o cuidado de dizer isto ao José Rocha, na altura da nossa campanha eleitoral, que tínhamos uma perspectiva para a mobilidade. E passa porquê? A Câmara Municipal, efetivamente, tem que criar na periferia de Arcos Valdevez, e não no centro, alguns espaços de estacionamento, e depois criar um circuito alternativo de mobilidade através de minibuses. Isso sim seria uma estratégia de mobilidade. Portanto, nunca se colocaria a dificuldade de chegarmos à Vila de Arcos Valdevez, porque iríamos ter um conjunto de parques periféricos e depois um pequeno minibus, dois, três minibuses, criaríamos emprego, criaríamos uma dinâmica, que depois poderia ser ajustada, naturalmente, em função dos resultados, para que as pessoas pudessem ter uma mobilidade e assim libertar o centro e esta pressão em termos de estacionamento que existe neste momento em Arcos Valdevez, em matéria de estacionamento. Por exemplo, hoje tivemos aqui alguma participação nesta Assembleia de Populares do Soajo, o que mostra que, efetivamente, a descentralizar a Assembleia é bom para a democracia, é bom para a proximidade com as pessoas e também para darmos a conhecer os nossos pontos de vista. Eu, se me permite, José Rocha, deixe-me só dizer uma coisa, é que tivemos hoje, infelizmente, um incidente com uma deputada nossa, que teve um estado de pânico, ansiedade, não sei o que é que se passou, teve quase para ser assistida também pelo INEM. Tivemos uma das nossas deputadas, outra é socorrista e até ajudou e portanto nós tínhamos aqui um ponto de ordem de trabalhos, que era o ponto 5 onde íamos intervir e não o fizemos, depois até pronto, não conseguimos.
6: Centralizou aqui um pouco então na vossa
5: sim,
6: bancada.
5: Nós tínhamos aqui relativamente ao plano municipal da igualdade e é um plano que decorre muito de uma agenda socialista de 20 e tal anos de governo em Portugal e que a Câmara está a abraçar de uma forma cega e achamos que não é assim o caminho. O Partido Chega hoje teve uma intervenção não a que queríamos, faltou-nos aqui um ponto que para nós é uma bandeira do partido, que é estas questões da igualdade, da identidade de género e da igualdade de género, que a achamos que deve acontecer, mas não pela via que está a acontecer. Portanto, a ver se, quem sabe, se numa próxima Assembleia não poderemos a oportunidade de esclarecer melhor este ponto.
4: Continuamos a ouvir agora a bancada do Partido Socialista por Vítor Sousa.
7: Um balanço bastante positivo. Temos pena, claramente, como fizemos saber ao Sr. Presidente, tinha sido muito mais lógico fazermos a Assembleia, começarmos a Assembleia às 3 da tarde, em vez de começarmos esta hora tão tarde, mas provavelmente ele tem problemas de agenda ou com o impossibilitou estar aqui mais cedo, mas pronto. Mas em termos práticos, ficamos todos a saber que provavelmente teremos o PDM em discussão pública a partir de outubro. Ficámos todos a saber que para o Sr. Presidente da Câmara o estacionamento é um luxo a privilegiar, que o que interessa é multar as pessoas e resolver o problema do estacionamento no centro da vila não é um problema para esta Câmara. Alertou-nos a todos que a partir de agora vamos ter uma empresa a multar e a passar multas, por isso o foco da Câmara neste momento é precisamente esse. Se todos repararem, o campo transladário, em vez de aumentar as obras do campo transladário, em vez de aumentarem o lugar do estacionamento, vão acabar por diminuir. Há aqui um conjunto de medidas que nós achamos muito discutíveis e deixámos uma sugestão ao Sr. Presidente da Câmara, por cima da lona que colocou antes das eleições no...
6: Junto
7: ao mercado municipal, antes do 6 meses antes das eleições, agora que vai lá colocar uma faixa a dizer procura-se investidor privado, para ninguém o acusar de ter feito campanha política à custa do dinheiro de nós todos.
4: Altura para escutarmos também as palavras do Presidente da Câmara, Olegário Gonçalves, nesta Assembleia Municipal que se realizou na Vila de Soajo.
8: 8 pontos, mas também, antes da ordem do dia, muito que fazer, muito trabalho, muita participação. O que é que me diz a esta Assembleia descentralizada?
9: Acho que é para continuar a descentralizarmos, vamos ver onde é que iremos fazer a próxima.
4: No Couto poderá ser?
9: Poderá ser no Couto, poderá ser em Sabadinho, poderá ser em Tábora, como já fizemos, ou noutra freguesia que tenha condições para acolher este evento, como sabe, é muita gente, mas acho que devemos continuar a descentralizar, que é uma oportunidade também para as pessoas dessas localidades poderem intervir, como aconteceu hoje aqui, ao qual eu respondi. Relativamente ao período antes da ordem do dia, é o habitual, levantam-se muitas questões, responde-se e no fundo os partidos da oposição querem marcar a sua posição, nós queremos marcar a nossa, obviamente, achamos que temos respondido a tudo, temos respondido às expectativas dos arcoenses e vamos continuar a manter o programa que nos propusemos.
4: Sr. Presidente, no que diz respeito aos 8 pontos da ordem de trabalhos hoje, todos eles foram aprovados, qual é o comentário que faz a esses 8 pontos?
9: Não, obviamente que são sempre aprovados, por isso mesmo temos maioria na Assembleia. As pessoas que vêm para a Assembleia são convidadas ou pelo candidato à Assembleia, mas normalmente são convidados pelo candidato à Câmara Municipal, também em conjunto, que é para podermos ter um suporte na própria Assembleia para que seja tudo aprovado. E, de facto, temos um grupo do PSD muito apto, muito trabalho em conjunto e é um gosto, porque fizemos uma renovação também muito grande na Assembleia Municipal e sem desprimor dos que passaram pelas Assembleias Municipais, que fizeram um excelente trabalho, estes jovens também estão a demonstrar e que temos valor no Conselho para continuar a ter sangue novo nas Assembleias Municipais.
4: Por último, nesta Assembleia Municipal que se realizou em Soajo e que terminou por volta das 2 da manhã, ouvimos também o Sr. Presidente da Assembleia Municipal, Dr. João Manuel Esteves.
10: Qual é o balanço que se faz? Ela começou tarde e acabou perto das 2 da manhã.
11: Sim, acabou, mas também foi os temas, havia muitos temas, as pessoas quiseram intervir, foi muito interessante que interviu muita gente, as pessoas também com grande vontade de falar, com grande, até mesmo no fim, pessoas quiseram intervir, pessoas que durante toda a Assembleia Municipal entraram e saíram, fizeram assistir aos temas, entraram, portanto, eu acho que foi bastante positivo esta Assembleia Municipal. Tratámos de assuntos muito, muito relevantes também, aprovámos as contas consolidadas da Câmara Municipal, foram aprovados vários documentos, como regulamentos, nomeadamente aqueles de apoio às famílias mais desfavorecidas e às famílias mais numerosas, foram aprovados também documentos e regulamentos para o funcionamento das instalações desportivas, foram aprovados documentos relativos à igualdade, foram documentos também aprovados e com muito, muito, muita relevância, eu no meio sempre isso parece-me extremamente importante, o apoio às juntas de freguesia e à interação e ao trabalho que há de proximidade com as juntas de freguesia. Portanto, foi uma Assembleia que eu diria muito, muito, muito envolvimento, muita gente a intervir, muitas pessoas a gostarem do que estavam a ver e, portanto, eu felicito as pessoas pessoas, agradecer aqui à Casa do Povo da Vila de Soares, agradecer à Junta de Freguesia de Soares que nos recebe, convidar todos para virem aqui às Feiras de Artes e Ofícios Tradicionais da Vila de Soares também. É um grande momento também, e acho que nós temos que aproveitar aquilo que o nosso concelho tem, e na verdade o nosso concelho tem muitas riquezas, é muito diverso, e portanto temos a oportunidade de tirar grandes momentos aqui no nosso concelho. Neste momento, é aqui na Vila de Soares, aqui na Freguesia de Soares, nesta zona do concelho que é muito bonita, dentro da área do Parque Nacional Pereira das Areias, que a mim me traz muitas, que a mim me diz muito, e acima de tudo dizer a todos os arcoenses e a todos os portugueses.
6: O senhor Presidente da Junta da sua terra, do Couto, é a favor que na próxima seja feita no Couto. O que é que tem a dizer sobre isso?
11: Sim, o nosso objetivo é levar a Assembleia Municipal a diversos locais, mas provavelmente nessa ou outro local, ou então se tivermos ser, mas certamente que registramos com muito agrado, como disse, a disponibilidade da Freguesia do Couto e da Junta de Freguesia do Couto para a realização numa próxima Assembleia Municipal. Certamente teremos isso em atenção.
0: 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Fica por aqui este bloco informativo na Rádio Valdevez. Estou de regresso para próximos blocos de informação. Com a mais ouvida do Alto Minho, tenha uma excelente semana.
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17: Olá, boa tarde. Cá sou eu, José Rodrigues, para mais um programa Memórias.

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1: Por hoje é tudo. Volto no próximo programa.
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4: Olá, sou Helena Sampaio, seja bem-vindo para mais um bloco informativo na Rádio Valdevez.
5: Realizou-se na passada sexta-feira, dia 26, a Assembleia Municipal na Vila de Soajo. Houve descentralização, 8 pontos na ordem de serviço, mas esta Assembleia terminou quase às 2 da manhã. Começámos por ouvir o Partido Chega, pela voz do deputado municipal Albano Araújo.
6: As Assembleias são sempre um balanço positivo, é a democracia no seu funcionamento, descentralizar a Assembleia já vem de há muitos anos. Eu estava, era deputado na altura da bancada do PSD quando foi decidida esta decisão de descentralizar a Assembleia pelas freguesias, portanto é um balanço positivo nessa perspectiva.
5: No que diz respeito aos pontos?
6: Respeito aos pontos, eu gostava aqui de sublinhar mais uma vez a questão que nós colocámos na antes da ordem do dia, que se prende com a anarquia que se verifica neste momento na Vila de Arcos Valdevez.
5: Isto relativamente ao trânsito?
6: Não é relativamente tanto ao trânsito, não é tanto ao estacionamento, nós compreendemos que são obras, é uma fase de obras, nós sublinhámos isso, mas é mais até um conjunto de atividades que podem ser uma oportunidade de desenvolvimento para muitas famílias, os negócios de rua, de animação turística, de serviços que estão a se querer instalar, mas que estão em termos de estrutura que usam, da localização que usam, temos alguns espaços desaproveitados em Arcos Valdevez, em termos da via pública, precisamente da zona ribeirinha no centro histórico, podiam ser de facto novos focos de desenvolvimento, algumas pequenas atividades que seriam muito bons para o nosso turista, assim como para o cidadão arcoense pode desenvolver o seu negócio. Portanto, acho que a Câmara aqui tem que definitivamente fazer uma alteração ao regulamento de ocupação da via pública e que tem que voltar à esfera do município a passagem de licenças para este tipo de atividades. Isto sempre para valorizar o comércio e a possibilidade de desenvolvimento de atividades.
5: Mas concorda com certeza que, no que diz respeito a serem passadas multas para que os espaços estejam livres para quem necessita, por exemplo, de ir à farmácia, que tenha mais idade, ou ao mercado ali, concorda do que estejam ali desde manhã comerciantes até à noite sem pagar nada?
6: Vamos lá ver. A nossa perspectiva sobre a mobilidade do estacionamento, e aliás hoje a bancada do Chega falou, do PS falou nisto, em matéria de estacionamento e da possibilidade de chegarmos à vila e estacionarmos na vila, é reduzida. Nós sabemos disso. A vila é um casco histórico e, portanto, a solução de mobilidade passa tão bem pela questão da penalização e do estacionamento pago. Isto é uma realidade. Para quê? Para criar rotatividade.
5: Exatamente.
6: O problema é que a Câmara Municipal não apresentou tais alternativas. E eu esperaria hoje, mas não tivemos tempo para isso, mas vou fazê-lo na próxima Assembleia, efetivamente apresentar um plano alternativo. E o plano alternativo passa por quê? Passa pela... E, aliás, eu na campanha eleitoral tive o cuidado de dizer isto ao José Rocha, na altura da nossa campanha eleitoral, que tínhamos um plano, tínhamos uma perspectiva para a mobilidade. E passa por quê? A Câmara Municipal, efetivamente, tem que criar na periferia de Arcos Valdevez e não no centro, alguns espaços de estacionamento e depois criar um circuito alternativo de mobilidade através de minibuses. Isso sim seria uma estratégia de mobilidade. Portanto, nunca se colocaria a dificuldade de chegarmos à Vila de Arcos Valdevez, porque iríamos ter um conjunto de parques periféricos e depois um pequeno minibus, dois, três minibuses, criaríamos emprego, criaríamos uma dinâmica que depois poderia ser ajustada, naturalmente em função dos resultados, para que as pessoas pudessem ter uma mobilidade e assim libertar o centro e esta pressão em termos de estacionamento que existe neste momento em Arcos Valdevez, em matéria de estacionamento. Por exemplo, hoje tivemos aqui alguma participação nesta Assembleia de Populares do Soajo, o que mostra que, efetivamente, a descentralizar a Assembleia é bom para a democracia, é bom para a proximidade com as pessoas e também para nos darmos a conhecer os nossos pontos de vista. Eu, se me permite, José Rocha, deixe-me só dizer uma coisa, é que tivemos hoje, infelizmente, um incidente com uma deputada nossa, que teve um estado de pânico, ansiedade, não sei o que é que se passou, teve quase para ser assistida também pelo INEM, tivemos uma das nossas deputadas, outra é socorrista e até ajudou e portanto nós tínhamos aqui um ponto de ordem de trabalhos que era o ponto 5 onde íamos intervir e não o fizemos, depois até pronto, não conseguimos.
5: Centralizou aqui um pouco então na
6: sim,
5: vossa
6: sim,
5: bancada.
6: Nós tínhamos aqui relativamente ao plano municipal da igualdade e é um plano que decorre muito de uma agenda socialista de 20 e tal anos de governo em Portugal e que a Câmara está a abraçar de uma forma cega e achamos que não é assim o caminho. O Partido Chega hoje teve uma intervenção não a que queríamos, faltou-nos aqui um ponto que para nós é uma uma bandeira do partido, que é estas questões da igualdade e identidade de género e da igualdade de género, que achamos que deve acontecer, mas não pela via que está a acontecer. Portanto, a ver se, quem sabe, se numa próxima Assembleia não teremos a oportunidade de esclarecer melhor este ponto.
5: Continuamos a ouvir agora a bancada do Partido Socialista por Vítor Sousa.
7: Um balanço bastante positivo. Temos pena, claramente, como fizemos saber ao Sr. Presidente, tinha sido muito mais lógico fazermos a Assembleia, começarmos a Assembleia às 3 da tarde, em vez de começarmos esta hora tão tarde, mas provavelmente ele tem problemas de agenda, o que impossibilitou estar aqui mais cedo, mas pronto. Mas em termos práticos, ficamos todos a saber que provavelmente teremos o PDM em discussão pública a partir de outubro. Ficámos todos a saber que para o Sr. Presidente da Câmara o estacionamento é um luxo a privilegiar, que o que interessa é multar as pessoas e resolver o problema do estacionamento no centro da vila não é um problema para esta Câmara. Alertou-nos a todos que a partir de agora vamos ter uma empresa a multar e a passar multas, por isso o foco da Câmara neste momento é precisamente esse. Se todos repararem, o campo transladário, em vez de aumentar as obras do campo transladário, em vez de aumentar o lugar de estacionamento, vão acabar por diminuir. Há aqui um conjunto de medidas que nós achamos muito discutíveis e deixámos uma sugestão ao Sr. Presidente da Câmara, por cima da lona que colocou antes das eleições no...
8: Junto ao mercado municipal.
7: Junto ao mercado municipal, antes do 6 meses antes das eleições, agora que vai lá colocar uma faixa a dizer procura-se investidor privado, para ninguém o acusar de ter feito campanha política à custa do dinheiro de nós todos.
5: Altura para escutarmos também as palavras do Presidente da Câmara, Olegário Gonçalves, nesta Assembleia Municipal que se realizou na Vila de Soajo.
9: 8 pontos, mas também, antes da ordem do dia, muito que fazer, muito trabalho, muita participação. O que é que me diz a esta Assembleia descentralizada?
10: Acho que é para continuar a descentralizarmos. Vamos ver onde é que iremos fazer a próxima.
5: No Couto poderá ser?
10: Poderá ser no Couto, como poderá ser em Sabadinho, como poderá ser em Tábora, como já fizemos, ou noutra freguesia que tenha condições para acolher este evento, como sabe, é muita gente. Mas acho que devemos continuar a descentralizar, que é uma oportunidade também para as pessoas dessas localidades poderem intervir, como aconteceu hoje aqui, ao qual eu respondi. Relativamente ao período antes da ordem do dia, é o habitual, levantam-se muitas questões, responde-se e no fundo os partidos da oposição querem marcar a sua posição, nós queremos marcar a nossa, obviamente, achamos que temos respondido a tudo, temos respondido às expectativas dos arcoenses e vamos continuar a manter o programa que nos propusemos.
5: Sr. Presidente, no que diz respeito aos 8 pontos da ordem de trabalhos hoje, todos eles foram aprovados, qual é o comentário que faz a esses 8 pontos?
10: Não, obviamente que são sempre aprovados, por isso mesmo temos maioria na Assembleia. As pessoas que vêm para a Assembleia são convidadas ou pelo candidato à Assembleia, mas normalmente são convidados pelo candidato à Câmara Municipal, também em conjunto, que é para podermos ter um suporte na própria Assembleia para que seja tudo aprovado. E de facto temos um grupo do PSD muito apto, muito trabalho em conjunto e é um gosto, porque fizemos uma renovação também muito grande na Assembleia Municipal e sem desprimor dos que passaram pelas Assembleias Municipais, que fizeram um excelente trabalho, estes jovens também estão a demonstrar e que temos valor no Conselho para continuar a ter sangue novo nas Assembleias Municipais.
5: Por último, nesta Assembleia Municipal que se realizou em Soajo e que terminou por volta das 2 da manhã, ouvimos também o Sr. Presidente da Assembleia Municipal, Dr. João Manuel Esteves.
11: Qual é o balanço que se faz? Ela começou tarde e acabou perto das 2 da manhã.
12: Sim, acabou, mas também foi os temas, havia muitos temas. As pessoas quiseram intervir, foi muito interessante que interviu muita gente. As pessoas também com grande vontade de falar, com grande, até mesmo no fim, pessoas quiseram intervir. Pessoas que durante toda a Assembleia Municipal entraram e saíram, fizeram assistir aos temas, entraram. Portanto, eu acho que foi bastante positivo esta Assembleia Municipal. Tratámos assuntos muito, muito relevantes também. Aprovámos as contas consolidadas da Câmara Municipal, foram aprovados vários documentos, como regulamentos, nomeadamente aqueles de apoio às famílias mais desfavorecidas e às famílias mais numerosas. Foram aprovados também documentos e regulamentos para o funcionamento das instalações desportivas, foram aprovados documentos relativos à igualdade, foram documentos também aprovados e com muito, muito, muita relevância. no meio, e sempre isso parece-me extremamente importante, o apoio às juntas de freguesia e à interação e ao trabalho que há de proximidade com as juntas de freguesia. Portanto, foi uma assembleia que eu diria muito, muito, muito envolvimento, muita gente a intervir, muitas pessoas a gostarem do que estavam a ver, e portanto, eu felicito as pessoas, agradecer aqui à Casa do Povo da Vila de Soares, agradecer à Junta de Freguesia de Soares que nos recebe, convidar todos para virem aqui às Feiras de Artes e Ofícios Tradicionais da Vila de Soares também, é um grande momento também, e acho que nós temos que aproveitar aquilo que o nosso Conselho tem, e na verdade o nosso Conselho tem muitas riquezas, é muito diverso, e portanto temos a oportunidade de tirar grandes momentos aqui no nosso Conselho. Neste momento, foi neste é aqui, na Vila de Soares, aqui na Freguesia de Soares, nesta zona do Conselho que é muito bonita, dentro da área do Parque Nacional Peneda das Areias, que a mim me traz muitas, que a mim me diz muito, e acima de tudo dizer a todos os arcoenses e a todos os portugueses.
13: O Sr. Presidente da Junta da sua terra, do Couto, é a favor que na próxima seja feita no Couto. O que é que tem a dizer sobre isso?
12: Sim, o nosso objetivo é levar a Assembleia Municipal a diversos locais, mas provavelmente nessa ou outro local, ou então se tivermos ser, mas certamente que registramos com muito agrado, como disse, a disponibilidade da Freguesia do Couto e da Junta de Freguesia do Couto para a realização de uma próxima Assembleia Municipal. Certamente teremos isso em atenção.
0: Informação. Fica por aqui este bloco informativo na Rádio Valdevez. Estou de regresso para próximos blocos de informação. Com a mais ouvida do Alto Minho, tenha uma excelente semana.
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1: Muito boa tarde, muito bem-vindos. A Rádio Valdevez vai transmitir a partir das 19 horas a celebração eucarística em honra de São Pedro, desde a freguesia de São Pedro de Souto. Vamos começar com a música religiosa para nos irmos preparando para essa mesma transmissão eucarística.

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Pode acompanhar esta celebração em 96.4, em 100.8, ainda em www.radiovaldevez.pt, mas também através do Facebook.

Recordamos então aos nossos ouvintes que a partir das 19 a Rádio Valdevez vai transmitir a celebração eucarística em honra de São Pedro desde a freguesia de São Pedro de Souto. Pode acompanhar esta celebração em 96.4, em 100.8, em www.radiovaldevez.pt e também através do Facebook. Então, a partir das 19, a celebração eucarística em honra de São Pedro, hoje é o dia de São Pedro, e vamos fazer essa transmissão a partir da Igreja Paroquial de São Pedro de Souto, Arcos de Valdevez.

A Rádio Valdevez vai transmitir a celebração eucarística em honra de São Pedro, desde a freguesia de São Pedro de Souto, Arcos de Valdevez.

0: Estamos em direto desde a Igreja Paroquial da Freguesia de Soto, Arcos de Valdevez, neste final de tarde da segunda-feira, 29 de junho de 2026, para a transmissão em direto da Sagrada Eucaristia em honra de São Pedro. Um abraço enorme a todos aqueles que nos acompanham via internet, através da nossa página de Facebook e também no nosso site oficial em radiovaldevez.pt e também em frequência modulada em todo o Alto e Baixo Minho e no Sul da Galiza, em 96.4 e 100.8 MHz. Um abraço muito particular a todos os naturais da freguesia de Soto, que estão além fronteiras também, a ouvir esta emissão e esta transmissão em direto, que será presidida, esta Sagrada Eucaristia de Festa, pelo pároco desta freguesia, Aventino Freitas. Boa tarde.
1: Muito bem, muito boa tarde. É a equipa que lhe faz a melhor companhia aqui nesta tarde. Jorge Quintas, José Rocha, Carmo Dantas, Pedro Martins e Helena Sampaio. Muito boa tarde então. Vamos também estar com esta transmissão e com o grupo coral que estamos a ver de fundo a brilhantar esta celebração eucarística em honra de São Pedro de Souto. Então, boa tarde.

Em nome do Pai, do Filho e do Espírito Santo. A graça de nosso Senhor Jesus Cristo, o amor do Pai e a comunhão do Espírito Santo estejam convosco. Caríssimos, celebramos a nossa fé neste dia em que queremos louvar o nosso padroeiro, São Pedro, nesta solenidade de São Pedro e São Paulo. E hoje também, associando esta festa, este momento com os estudantes, onde a nossa junta de freguesia teve também este carinho de os introduzir dentro desta celebração, para que o Senhor também vos acompanhe nos vossos estudos, agora com este interregno de férias, mas para que retomem e continuem a perseverar como verdadeiros estudantes, aprendendo. E para melhor vivermos estes santos mistérios, vamos nos reconhecer pecadores, vamos pedir perdão. Senhor, que viestes procurar quem estava perdido, Senhor, misericórdia.

Oremos. Senhor nosso Deus, que nos encheis de santa alegria na solenidade dos santos apóstolos Pedro e Paulo, concedei a vossa Igreja que se mantenha sempre fiel à doutrina daqueles que foram o fundamento da sua fé. Por nosso Senhor Jesus Cristo, vosso Filho, que é Deus, e convosco vive

Leitura dos Atos dos Apóstolos. Naqueles dias, o rei Herodes começou a perseguir alguns membros da igreja. Mandou matar à espada Tiago, irmão de João, e vendo que tal procedimento agradava aos judeus, mandou prender também Pedro. Era nos dias do Ázimos, mandou prender e meter na cadeia, entregando-o à guarda de 4 piquetes de 4 soldados cada um, com a intenção de o fazer comparecer perante o povo depois das festas da Páscoa. Enquanto Pedro era guardado na prisão, a igreja orava instantemente a Deus por ele. Na noite anterior ao dia em que Herodes pensava fazê-lo comparecer, Pedro dormia entre 2 soldados, preso a 2 correntes, enquanto as sentinelas à porta guardavam a prisão. De repente, apareceu o anjo do Senhor e uma luz iluminou a cela da cadeia. O anjo acordou Pedro, tocando-lhe no ombro e dizendo: "Levanta-te depressa." E as correntes caíram-lhe nas mãos. Então o anjo disse-lhe: "Põe o cinto e calça as sandálias." E ele assim fez. Depois acrescentou: "Envolve-te no teu manto e segue-me." Pedro saiu e foi o seguindo, sem perceber a realidade do que estava a acontecer por meio do anjo. Julgava que era uma visão. Depois de atravessarem o primeiro e o segundo posto da guarda, chegaram à porta de ferro que dá para a cidade e a porta abriu-se por si mesma diante deles. Saíram, avançando por uma rua, e subitamente o anjo desapareceu. Então Pedro, voltando a si, exclamou: "Agora sei realmente que o Senhor enviou o seu anjo e me libertou das mãos de Herodes e de toda a expectativa do povo judeu." Palavra do Senhor.

Leitura da segunda epístola do apóstolo São Paulo a Timóteo. Caríssimo, eu já estou oferecido em libação e o tempo da minha partida está iminente. Combati o bom combate, terminei a minha carreira, guardei a fé. E agora já me está preparada a coroa da justiça, que o Senhor, justo juiz, me há de dar naquele dia. E não só a mim, mas a todos aqueles que tiveram esperado com amor a sua vinda. O Senhor esteve a meu lado e deu-me força para que, por meu intermédio, a mensagem do Evangelho fosse plenamente proclamada e todos os pagãos a ouvissem. E eu fui libertado da boca do leão. O Senhor me livrará de todo o mal e me dará a salvação no seu reino celeste. Glória a Ele pelos séculos dos séculos. Amém. Palavra do Senhor.

O Senhor esteja convosco. Evangelho de Nosso Senhor Jesus Cristo, segundo São Mateus. Naquele tempo, Jesus foi para os lados de Cesareia de Filipe e perguntou aos seus discípulos: quem dizem os homens que é o Filho do Homem? Eles responderam: uns dizem que é João Batista, outros que é Elias, outros que é Jeremias ou algum dos profetas. Jesus perguntou: e vós quem dizeis que eu sou? Então Simão Pedro tomou a palavra e disse: tu és o Messias, o Filho de Deus vivo. Jesus respondeu-lhe: feliz de ti, Simão, filho de Jonas, porque não foram a carne e o sangue que te revelaram, mas sim meu Pai que está nos céus. Também eu te digo, tu és Pedro. Sobre esta pedra edificarei a minha igreja, e as portas do inferno não prevalecerão contra ela. Dar-te-ei as chaves do reino dos céus. Tudo o que ligares na terra será ligado nos céus, e tudo o que desligares na terra será desligado nos céus. Palavra da salvação.

Nós hoje, ao celebrarmos a nossa fé, no dia do nosso padroeiro, olhamos um bocadinho para estas duas figuras da Igreja, Pedro e Paulo. E procuramos aprofundar a nossa fé, olhando para estes dois homens que viveram esta entrega total a Jesus Cristo. E claro que a entrega, tanto de Pedro como de Paulo, resultou de uma confiança que foi crescendo desde o primeiro momento do encontro, ao ponto de acreditarem verdadeiramente que Jesus Cristo é o Messias Salvador e que, com a morte e a ressurreição, nos convida à vida. E não apenas a vida nesta humanidade, a vida para a eternidade. Até que ponto nós, e atrevo-me a dizer quase todos aqui são batizados, acreditamos que Cristo é a nossa salvação? Até que ponto nós somos capazes de fazer um ato de fé por este Cristo? Então olhamos o testemunho de... Começamos com Paulo. Paulo, nesta carta que escreve a seu amigo Timóteo, convida-o a viver com fortaleza, confiante, porque vale a pena. E Paulo já vive um bocadinho a agonia da perseguição, a agonia muitas das vezes de alguns não quererem ouvir a sua voz, do que quererem silenciar, mas ele continua a dizer que a sua vida não é desperdiçada, de todo. Todo o tempo que ele dedica a Jesus Cristo, que é, desde a sua conversão, toda a sua vida, vale a pena. E diz mesmo: eu já estou oferecido em libação. Eu sei que o tempo da minha partida está iminente, mas a verdade é que eu reconheço que me entreguei totalmente à pessoa de Jesus Cristo e à causa de Jesus Cristo. Combati o bom combate, terminei a minha carreira, guardei a fé. Este guardar a fé implica realmente uma vivência em consonância com este acreditar em Jesus Cristo, com esta identificação com Cristo, e que nós usamos muitas das vezes dizendo: eu sou cristão, eu sou cristão. E Paulo, se calhar roçando ali um bocadinho a vaidade, eu já me está preparada a coroa da glória, da justiça, porque totalmente me entreguei a este Jesus Cristo. Olhamos a história de Paulo e a verdade é que sim, não temos dúvidas, a entrega foi total. Pedro vem nos ajudar também a viver esta entrega com aquilo que nós somos, mas com esta particularidade que é saber crescer. E desde o primeiro momento em que ele é convidado a seguir Jesus, vemos que Pedro vai crescendo. E vai crescendo também na sabedoria. Vai crescendo também na confiança. Tem os seus baixos. Vai ter os seus baixos. E no momento da cruz, encontramos um dos maiores baixos de Pedro. Tu me negarás 3 vezes. Porquê? Por medo. Porquê? Porque de repente é quase como se lhe tivessem tirado o tapete debaixo dos pés. Toda a dedicação, toda a manifestação que ele encontrou na pessoa de Jesus Cristo, os milagres, a palavra, a multidão atrás de Jesus, e de repente morre na madeira da cruz, nesta morte tão infame. É. E é normal, Pedro vacilou. Na consciência da sua humanidade, foi preciso reencontrar a sua fortaleza, a sua força, e ele encontrou-a no dão do Espírito Santo. No momento da descida do Espírito Santo, encontramos então, e os Atos Apóstolos falam-nos disso, Pedro numa ação vigorosa, anunciando este Cristo, e mais que anunciando, também ele, em nome de Cristo, realizando os milagres
que Jesus Cristo realizava. Este dom da vida que nós levamos aos outros. E até que ponto eu, no meu acreditar, procuro levar esta vida aos outros? Procuro participar do milagre de Jesus Cristo? Até que ponto eu, como cristão, na minha ação, tenho presente o em nome de Jesus Cristo e o auxílio, o encontro com o outro? E o encontro com o outro. Ontem havia a cura de um coxo, de alguém que não podia andar. E a primeira expressão que Pedro dirigiu a este homem foi: olha para mim, olha para nós. Para que entrasse na intimidade de Pedro e de João. Olha. E nós cada vez mais precisamos olhar e convidar o outro a nos olhar. E não apenas aquele olhar de simpático, de passagem. Não, um olhar de cumplicidade. Um olhar que nos leva a entrar na intimidade ou no íntimo do outro. Para ir ao encontro e em resposta da sua necessidade. E o homem esperava uma esmola e recebeu a cura. O dom da vida. Nós olhamos muitas circunstâncias a acontecer à nossa volta que nos trazem algum pesar. Há pouco tempo a Venezuela continua a subir os números dos mortos, de vez em quando uma alegria. Hoje, de um jovem de 20 e poucos anos, que também saiu hoje dos escombros, depois de 100 e tal horas, por no meio dos entulhos e dos escombros. É momentos de esperança, mas também momentos de grande tristeza. E a pergunta é: tenho eu levado ao Pai a minha oração por eles? Tenho eu levado ao Pai a minha oração por todos aqueles que vivem o flagelo da guerra? Tenho eu levado e levado a minha oração a Deus por meu vizinho que está doente, por meu vizinho que vive um momento difícil? Tenho levado a minha oração por meu filho que está a estudar e precisa de auxílio agora nas provas? Tenho eu elevado a minha oração nesta preocupação de trazer os meus colegas para a mesa do altar para que eles não percam o seu rumo, aproveitem o tempo? E então a primeira leitura fala-nos da força da oração. E mais, fala também da força da oração em comunidade. E quando o anjo procura libertar Pedro, encontramos que toda a igreja está por trás a rezar ao Senhor. Esta força, esta retaguarda que nós precisamos sentir uns com os outros nas nossas vidas. E hoje, ao celebrarmos Pedro, e ao celebrarmos também Paulo, mas para nós mais Pedro, no dia que é o dia do nosso padroeiro, precisamos viver com consciência esta necessidade de fortalecer a nossa oração. E a nossa oração será cada vez mais forte se mais conhecermos Jesus. A nossa oração será cada vez mais forte se a nossa fé for uma fé bem alicerçada. A nossa fé será uma fé forte se nós a vivermos em Cristo Jesus através dos sacramentos, com frequência, não de vez em quando, não esta história do esporádico, quando me sobra tempo, não, esta cumplicidade de alguém que sabe que pode pedir porque habitualmente está com o Senhor. Reparem, podemos pedir sempre, hein? Mesmo no esporádico. E o Senhor não ficará indiferente. Nunca ficará indiferente. Mas nós viveremos maior confiança ao elevarmos a nossa oração. A beleza da oração do terço, destas ave-marias que rezamos no rosário, e que muitas das vezes queremos cultivar como oração de família, e porquê? Porque também é oração comunitária e a família é a expressão mais clara da comunidade. Nós encontramos nesta oração, no repetir das ave-marias, esta perseverança. Uma perseverança necessária para fundar bem a nossa fé.
E então sim, as coisas acontecem. Os milagres vão acontecendo. O dom da vida tem as portas abertas. Tem as portas abertas. Ou melhor, vou trocar isso por miúdos. O Senhor terá maior facilidade de celebrar vida connosco porque o nosso coração está mais aberto para celebrar o dom da vida. Também uma das preocupações que sobressaem e terminam é o cuidado, e hoje, através de Paulo, de não desperdiçarmos o tempo. O tempo tem que ser gasto com os outros e não na individualidade. Deixo a pergunta no ar. Não viveremos demasiado centrados no nosso eu, esquecendo muitas das vezes a realidade do nós, da comunidade, e começo mesmo pela família. Não viverei demasiado centrado em mim próprio, esquecendo muitas das vezes que muitos à minha volta precisam de mim, ou muito me deram, e por isso também tenho que partilhar. Esta é mais para vós estudantes, se calhar. Não, é para todos nós. Para todos nós. Esta corresponsabilidade, sem retirar a necessidade da diversão, que faz parte do tempo da universidade, está bem, é importantíssimo que se divertam, importantíssimo mesmo. Esse tempo da universidade passa muito rápido. Passa muito rápido. Espero eu, hein? Que alguns não queiram criar raízes aí. É tão bom. Passa muito rápido. Mas tem que ser vivido com esta consciência. Muita gente espera de nós. Muita gente dedicou-se para nós. E isso é celebrar em comunidade. Começámos com os nossos e vivemos com todos. Até aquele que muitas das vezes está mais esquecido na nossa comunidade e que às vezes não faria mal. Eu digo já, far-lhe-ia muito bem receber uma visita para ter alguém com quem conversar durante um tempinho. Estas são as pequenas coisas de que nos fala hoje Pedro e Paulo. O tempo bem aproveitado. E nesta consciência Paulo vai nos dizendo, e ele chega para tudo. Chega para tudo. Temos que saber privilegiar o tempo naquilo que é realmente prioritário.

0: Creio em um só Deus, Pai Todo-Poderoso, Criador do céu e da terra, de todas as coisas, visíveis e invisíveis. Creio em um só Senhor Jesus Cristo, Filho unigênito de Deus, nascido do Pai em todos os séculos. Deus de Deus, luz da luz, Deus verdadeiro de Deus verdadeiro, gerado, não criado, como social ao Pai. Por ele as coisas foram feitas, e por nós homens, para a nossa salvação, desceu dos céus. Encarnou pelo Espírito Santo, no seio da Virgem Maria, e se fez homem. Também por nós foi crucificado sob Pôncio Pilatos, padeceu e foi sepultado. Ressuscitou ao terceiro dia, conforme as Escrituras, e subiu aos céus, onde está sentado à direita do Pai. De novo há de vir em sua glória, para julgar vivos e os mortos, e o seu reino terá fim. Creio no Espírito Santo, Senhor que dá a vida, e procede do Pai e do Filho, com o Pai e o Filho adorado e glorificado, ele falou pelos profetas. Creio na Igreja, una, santa, católica e apostólica. Professam o batismo para a remissão dos pecados, e espero a ressurreição dos mortos e a vida do mundo que há de vir. Amém. Irmãs e irmãos, na solenidade dos santos apóstolos São Pedro e São Paulo, apresentemos a Deus Pai as nossas súplicas pelas necessidades de todo o mundo, dizendo cheios de esperança, nós vos rogamos, ouvi-nos, Senhor.
1: Pela Santa Igreja, fundada sobre Pedro, para que ela sinta, no meio das dificuldades deste mundo, a força de Deus que conduz à salvação, oremos.
2: Nós.
1: Pelo Papa Leão XIV, sucessor do apóstolo São Pedro, para que confirme na fé e nos seus

0: todos os que, a exemplo de São Paulo, anunciam o Evangelho de Cristo para que ele os livre de todo o mal, oremos. Pelos perseguidos por causa da sua fé, para que a oração perseverante da Igreja lhes obtenha a paz e a liberdade, oremos. Pela nossa comunidade de São Pedro de Souto, para que viva na paz e na concórdia, e bendiga a Deus que está nos céus, oremos.
1: Deus clemente e cheio de compaixão, atendei o povo que vos suplica, e por intercessão dos apóstolos São Pedro e São Paulo, concedei-nos o que humildemente vos pedimos, por Cristo nosso Senhor. Amém.

Fazei, Senhor, que a oração dos santos apóstolos acompanhe a oferta que trazemos ao vosso altar e nos une intimamente a vós ao celebrarmos

Senhor Pai Santo, Deus Eterno e Omnipotente, é verdadeiramente o nosso dever, é a nossa salvação, dar-vos graças sempre e em toda a parte. Vós nos concedeis a alegria de celebrar hoje a festa dos santos apóstolos Pedro e Paulo. Pedro, que foi o primeiro a confessar a fé em Cristo, e Paulo, que a ilustrou com a sua doutrina. Pedro, que estabeleceu a Igreja nascente entre os filhos de Israel, e Paulo, que anunciou

Evangelho a todos os povos. Ambos trabalharam, cada um segundo a sua graça, para formar a única família de Cristo. Agora, associados na mesma coroa de glória, recebem do povo fiel a mesma veneração. Por isso, com os anjos e os santos, proclamamos a vossa glória, cantando numa só voz.

Vós, Senhor, sois verdadeiramente santo, e todas as criaturas cantam os vossos louvores, porque dais a vida e santificais todas as coisas, por nosso Senhor Jesus Cristo, vosso Filho, com o poder do Espírito Santo. E não cessais de reunir para vós um povo, que do extremo ao outro da terra vos ofereça uma oblação pura. Humildemente vos suplicamos, Senhor, santificai pelo Espírito Santo estes dons que vos apresentamos, para que se convertam no corpo e sangue de nosso Senhor Jesus Cristo, vosso Filho, que nos mandou celebrar estes mistérios. Na noite em que ele ia ser entregue, tomou o pão. Dando graças, vos bendisse, partiu, e deu aos seus discípulos, dizendo: Tomai todos e comai. Isto é meu corpo, que será entregue por vós.

De igual modo, no fim da ceia, tomou o cálice, dando graças vos bendisse e deu aos seus discípulos, dizendo: Tomai todos e bebai. Este é o cálice de meu sangue, o sangue da nova e eterna aliança, que será derramado por vós e por todos para a remissão dos pecados. Fazei isto em memória de mim.

Celebrando agora, Senhor, o memorial da paixão redentora do vosso Filho, da sua admirável ressurreição e ascensão aos céus e esperando a sua vinda gloriosa, nós vos oferecemos em ação de graças este sacrifício vivo e santo. Olhai benignamente para a oblação da vossa Igreja, vede nela a vítima que nos reconciliou convosco e fazei que, alimentando-nos do corpo e sangue do vosso Filho, cheio do seu Espírito Santo, sejamos em Cristo um só corpo e um só Espírito. O Espírito Santo faça de nós uma oferenda permanente, a fim de alcançarmos a herança eterna em companhia dos vossos eleitos, com a Virgem Santa Maria, Mãe de Deus, São José, seu Esposo, os bem-aventurados apóstolos e gloriosos mártires e todos os santos, porque hoje em intercessão esperamos sempre o vosso auxílio. Por este sacrifício de reconciliação, dai, Senhor, a salvação e a paz ao mundo inteiro. Confirmai a vossa Igreja na fé e na caridade ao longo da sua peregrinação na Terra, com o vosso servo, o nosso Papa Leão, o nosso Bispo João Evangelista e todos os bispos e ministros sagrados e todo o povo por vós redimido. Atendei benignamente às preces desta família que vos dignaste reunir na vossa presença. Reconduzi a vós, Pai de misericórdia, todos os vossos filhos dispersos. Lembrei-vos dos nossos irmãos defuntos e de todos que morreram da vossa amizade. Acolhei-os com bondade no vosso reino, onde também nós esperamos ser recebidos para vivermos com eles eternamente na vossa glória por nosso Senhor Jesus Cristo. Por ele concedeis ao mundo todos os bens. Por Cristo, com Cristo, em Cristo, a vós, Deus Pai Todo-Poderoso, na unidade do Espírito Santo, toda a honra e toda a glória, por todos os séculos dos séculos. Porque nos chamamos e somos filhos de Deus, ousamos dizer com toda a confiança: Pai nosso, que estais nos céus, santificado seja o vosso nome. Venha a nós o vosso reino. Seja feita a vossa vontade, assim na terra como no céu. O pão nosso cada dia nos dai hoje. Perdoai-nos as nossas ofensas, assim como nós perdoamos a quem nos tem ofendido. E não nos deixeis cair em tentação, livrai-nos do mal. Livrai-nos de todo o mal, Senhor, e dai ao mundo a paz em nossos dias, para que, ajudados pela vossa misericórdia, sejamos sempre livres do pecado e de toda a perturbação, enquanto esperamos a vinda gloriosa de Jesus Cristo, nosso Salvador. Senhor Jesus Cristo, que disseste aos vossos apóstolos: deixo-vos a paz, dou-vos a minha paz, não olheis aos nossos pecados, mas à fé da vossa Igreja, e dai-lhe união e a paz segundo a vossa vontade. Vós que vês e reinais os séculos dos séculos. Amém. A paz do Senhor esteja sempre convosco. Saudai-vos todos na paz de Cristo.

0: Provai e vede como o Senhor é bom. Eis o Cordeiro de Deus que tira o pecado do mundo.
1: Senhor, não sou livre de Deus, não.

Senhor, que nos alimentaste com este sacramento, concedei-nos a graça de venerar de tal modo na vossa Igreja que, assíduos à fração do pão e ao ensino dos apóstolos, sejamos um só coração e uma só alma, solidamente enraizados.

0: Enquanto preparamos para sair com a procissão neste dia do nosso padroeiro, quero deixar uma palavra primeiro aos nossos ouvintes que nas suas casas, aí alguns longe daqui, os nossos imigrantes, nos acompanharam durante esta celebração, podendo estar próximos da terra com a ajuda da Rádio Valdevez. Aos Jorge Quintas, ao José Rocha, obrigado por ser uma extensão também da nossa forma de celebrar a fé e também de vivermos o nosso padroeiro, e assim que cada um longe também esteja aqui connosco bem perto. Muito obrigado ao vosso trabalho e à vossa dedicação. Quero também deixar uma palavra ao nosso Presidente da Junta e à sua Junta pela iniciativa, está bem? O facto de nos permitirem e de associar esta celebração, esta iniciativa com estes estudantes e com o mimo que também vocês procuram ter com estes estudantes. Magnífica esta palavra de agradecimento, vivendo neste dia do nosso padroeiro. Com certeza o nosso Presidente terá uma palavrinha para dar, pois aproveite.
1: Muito boa tarde a todos. Hoje estou em dupla representação da Confraria e do Presidente da Junta Freguesia. Primeiro, quero dizer obrigado, Sr. Padre, muito obrigado. Segundo, quero lhe dar os parabéns por ter sido eleito, quase ninguém sabe, a Cipreste recentemente, o Sr. Padre para os mais jovens, para me perceberem. Adiantaram-se, eu ia pedir uma salva de palmas, mas também prontos. É o responsável do Conselho, é o nosso responsável do Conselho, perante a religião católica, perante a Diocese, Fátima, Roma e o mundo todo. Prontos. Terceiro, quero agradecer em nome da confraria aos meus colegas, portaram-se mais ou menos bem, ao coro, a todos aqueles que ajudaram na igreja, as zeladeiras, ou estão lá fora as sardinhas e as febras também, a todos. Não sei se vamos esquecer de alguém, aqui é o Miguel, também tem sido incansável, ou Sacristão, também. Pronto, a todos, tá? Muito obrigado. Agora, para os jovens, uma palavra, muito rápido, que nós temos que andar rápido. Nós estamos aqui, os jovens, isto é, ouve-se falar na gíria, é como um jardim sem flores. É? Um jardim sem flores não funciona, não é? E os jovens são importantes na freguesia, são o futuro da freguesia. E eles, eu até nem sabia que eram tantos, são perto de uns 20, ainda falhou um ou dois, perto de uns 20 estudantes universitários. Uns a acabar, outros acabaram. É muito importante nós trazê-los à igreja. Não vos peçam, venham todas as missas, venham de vez em quando, digam aos vossos pais: olha, vamos lá à missa hoje. Vamos lá e depois até vamos tomar um pequeno almoço fora, até vamos ver uma roupinha e tal. Essas coisas, tragam-nos às vezes. Tragam vocês os vossos pais, alguns. Venham, a igreja até normalmente está-se mais fresquinho, quando está lá fora calor, está-se fresquinho cá dentro. Hoje está um bocadinho assim mais, está um bocado cheia. Olha, obrigado a todos. Nós estamos sempre aqui para os jovens, direcionado. Nós, nunca há fim de linha. Vocês podem contar com a Junta de Freguesia, se tiverem algum problema, os vossos melhores amigos são os vossos pais. Os primeiros. Depois, se não conseguirem mesmo, já conseguir falar com eles, porque já o problema é mesmo grave, venham ter connosco. Se é uma menina que é um problema mais complicado, para falar com um homem, temos a nossa colega, a Carmo, também é a mamãe e sabe ouvir. E depois temos o seu padre, também vamos a dar um bom conselho e um melhor caminho. Nunca é a fim de linha. Pensem nisso. Algum problema vocês tenham, venham falar connosco. Pá, aqui um problema grave, acontece na vida. É complicado resolver. Eu vou fazer isto, não faças nada. Anda, vais falar. Sem medo. Vem falar connosco. Está bem? De resto, uma salva de palmas para vocês todos. Muito obrigado.
0: Preparamos então para sair com a procissão.

0: Sim, Jorge, que também vai sair a celebração, depois desta celebração vai sair a procissão aqui em honra de São Pedro, aqui, que vai aqui até bem próximo do Cruzeiro.
1: Sim, vai ser uma procissão relativamente curta, daremos nós muito curta até neste início de noite de segunda-feira, 29 de junho de 2026, nesta festa em honra de São Pedro de Soto, desde a freguesia de Soto, Conselho de Arcos de Valdevez. Desde já, votos de muitos parabéns, e aliás, a Rádio Valdevez interessa. Exatamente, endereçamos os parabéns em primeira mão do seu padre Aventino Freitas por ter sido eleito o novo arcipreste do Conselho de Arcos de Valdevez. Longa vida e votos de um excelente trabalho em prol das paróquias de Arcos de Valdevez. É o que a Rádio Valdevez lhe deseja.
0: Falaste muito bem, Jorge, sem dúvida. Parabéns ao Sr. Padre, que a partir de hoje também é o arcipreste do Conselho de Arcos de Valdevez.

organização desloca-se então até ao Cruzeiro. Eu penso que não é muito tempo e daí ficarmos aqui mais um tempo em suspensão também para finalizarmos, porque esta gente bem merece, estes nossos estudantes, aqui a procissão em honra de São Pedro, aqui em Souto Arcos de Valdevez. Para todos, muito boa tarde. Continuamos mostrando também as imagens magníficas desta magnífica igreja aqui em São Pedro de Souto Arcos de Valdevez, como podem ver nas imagens. O cumprimento sensível para todos os ouvintes da Rádio Valdevez que escutam em FM. Terminamos por aqui. Helena Sampaio, para já ficamos só aqui no Facebook. Um grande abraço, muito boa tarde.

Pronto, foi assim que a Rádio Valdevez transmitiu então esta magnífica celebração eucarística em honra de São Pedro, desde a freguesia de São Pedro de Souto Arcos de Valdevez. Agora vai continuar então, quem quiser, a seguir no Facebook. Nós retomamos aqui a emissão para o FM. E daqui a pouco vamos então ter também o nosso abecedário da música.

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Muito boa tarde, muito bem-vindos. Começa aqui um abecedário da música mais curto, mas por motivos, então, que toda a gente conhece. Estivemos a transmitir a celebração eucarística em honra de São Pedro, neste dia 29 de junho, dia de São Pedro, desde a freguesia de São Pedro de Souto. Agora vamos dar então início ao nosso abecedário da música, através do 258-51-3525, esta habitual linha telefónica à sua disposição.

0: E vamos ao primeiro ouvinte. Olá, boa tarde.
1: Boa tarde, Dona Helena.
0: Boa tarde, Sr. António. Tudo bem?
1: Está tudo mais ou menos, graças a Deus.
0: E então, para quem vai a letra A?
1: Letra A vai para o meu filho, para o meu neto, toda a minha família, vai para, também para a Dona Fátima e o marido, e para você e a tudo.
0: Muito obrigada e até amanhã, se Deus quiser.
1: Até amanhã, se Deus quiser. Boa noite.
0: Obrigada, boa noite. E vamos à música Amir Ondiré.

0: E mais um ouvinte, olá, boa tarde.
1: Assim, muito boa tarde, cidadã da Helena Sampaio, também com você, aí para os arcos.
0: Está tudo bem, obrigada, e com o Sérgio também.
1: Vai andando aqui em Gerais Lindo, vai andando.
0: E então, para quem vai a letra T?
1: Vai para o senhor José de Travassos, família, para o senhor Lucilio de Braga e família, para o senhor António Braga e família, para o Vítor Vila Nova de Cerveira e família, e vai para melhores para o senhor Augusto de Braga e família, e vai para a Ana Maria de Castinha. E é tudo por você, até amanhã, se Deus quiser, está bem?
0: Muito obrigada, até amanhã.
1: Vai aquecer mais calor, parece que esta semana.
0: Vai, sim, senhora. Agora estava bem dentro do frigorífico.
1: É verdade, tem o céu é com água. Também. Muita água.
0: Muita água, é verdade.
1: Muita água.
0: Água, água.
1: Água e água, não é água pé, é água.
0: Está bem, até amanhã, boa tarde.
1: Até amanhã,
0: Sérgio. Trios Boémios com João Paulo II.

0: E mais um ouvinte, olá, boa tarde.
1: Helena, muito boa tarde.
0: Boa tarde, Vítor, para quem vai a letra X.
1: Olha, nossa Helena, vai para todos os ouvintes da Rádio Valdevez.
0: Muito obrigada e até amanhã, se Deus quiser.
1: Também, Helena, um beijinho.
0: Obrigada, boa tarde. Xanadu, pensando em ti.

0: mais um ouvinte. Boa tarde.
1: Boa tarde.
0: Boa tarde, Sr. José. Para quem vai a letra J?
1: Peço para o Sérgio, do Rio Agora, para o Manuel Silva, para a Lucia da Braga, e aqui para o meu ouvinte, todo ouvinte, vocês aí.
0: E
1: está direitinho.
0: Está certinho e direitinho, e até amanhã, se Deus quiser.
1: Também
0: a sua filha, Helena
1: Sampaio. Boa noite, obrigada.
0: Boa noite, até amanhã.
1: Até amanhã.
0: José Alberto Reis, sonhando.

0: Mais um ouvinte, olá, boa tarde.
1: Boa tarde.
0: Boa tarde, Sr. António, para quem vai a letra M.
1: Vai já para cima, é para o Sérgio Jurado Lima, Dona Belmeira, Sr. Leira, Sr. Henrique da Laje, Sr. Manel Silva, Ponto da Barca. E até amanhã e uma boa viagem até casa.
0: Muito obrigada, boa tarde, até amanhã.
1: Boa tarde, até amanhã.
0: Marco Paulo, quem vier por bem.

0: E mais um ouvinte, boa tarde.
1: Olá, boa tarde, Helena.
0: Boa tarde, senhor José, senhor José, sim. Estava aqui a olhar para o nome do artista e dentro, agora estava a trocar o nome. Senhor José, para quem vai a letra C?
1: A letra C vai para a Cândida de Paradamonte e família, vai para a Rosinha de Lindoso e família, vai para a Ana Maria e família, para a Dona Conceição e marido, e para a Dona Fátima e marido. E para vocês aí uma continuação de um bom programa, que parece que não houve a primeira parte, não?
0: Tivemos a transmissão da missa de São Pedro de Souto, em honra de São Pedro.
1: Ah, eu logo vi. Estava a mudar de emissora, a gente calha, não é esta a rádio.
0: Não, nós avisámos, nós anunciámos que era a transmissão da missa.
1: Não ouvi. E então, olha, e um bom regresso a casa e até amanhã, se Deus quiser.
0: Até amanhã, se Deus quiser, uma boa tarde.
1: Boa tarde, Helena. Obrigado.
0: Carlos Guilherme, quando o coração chora.

0: E mais um ouvinte. Olá, boa tarde.
1: Olá, boa tarde, Helena. Tudo bem?
0: Tudo bem. Muito obrigada. E com a dona Júlia também?
1: Também está tudo bom, tudo bem.
0: E então, para quem vai, a letra O?
1: A letra O vai para a Julinha Rica, para a senhora Rica, para a Marita, para a dona Cândida, para a senhora Rica, para a senhora Rica, para a senhora Rica. E ela, quando entrar, manda um beijinho muito grande, está bem?
0: Muito obrigada, igualmente.
1: Ela vai entrar, que ela estava agora a falar comigo, para eu ajudar a falar.
0: Tem que ser rapidinha porque estamos quase no fim.
1: Ah, está bem, está bem. Então, tchau, beijinho.
0: Beijinho, até amanhã. Ah,
1: beijinho, até amanhã, obrigada.
0: Até amanhã. Os Portugas com o Zé que Fumas.
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0: vamos ao nosso último ouvinte de hoje. Olá, boa tarde.
1: Boa tarde, Dona Helena.
0: Boa tarde, Ademar. Para quem vai, a letra Z.
1: É para a Ana Maria, para o tio Daniel, para a Manuel Silva, para a Dona Lucília, para a senhora Fátima, para o senhor Henrique, para toda a gente que esteja a ouvir, e para você e é tudo.
0: Muito obrigada e até amanhã, se Deus quiser.
1: Até amanhã, se Deus quiser. Tchau.
0: Obrigada, boa tarde.
1: Boa tarde.
0: E ficamos então por aqui quanto ao nosso abecedário da música. Amanhã cá estarei de volta, se Deus quiser, às 20. Uma continuação de uma boa tarde, uma boa noite e então até amanhã, se Deus quiser. Fechamos com Zé Amaro, Uma Lágrima.

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Gente boa, coisas mais lindas, meus amores, coisas boas do meu coração. Sejam bem-vindos a mais uma edição do Pulso Tenso, como sempre, aqui na frequência da tua rádio favorita, aquela horinha em que parece que o tempo não passa, ou se calhar passa rápido demais, não é? Pois comigo, caros Didier. Ora bem, para saberes mais acerca do Pulso Tenso e das remixes e das mashups e dessas coisas todas, sugiro-te que visites o nosso site em nootrolado.fm.webnote.pt. Aí podes saber mais. Tens também um canal no YouTube, youtube.com/RMXPT, e pronto, basicamente é isso. Aí vês a maluqueira, mas é com imagem, não é? Pois, com certeza. Ora bem, hoje trago-te uma emissão assim tipo DJ set. Falamos agora, falamos do final, é o que chega. Pelo meio deixamos as palavras na voz da Rihanna, também da Madonna, do Jovanotti, do David Guetta. O David Guetta não canta, mas canta o seu. Também do Stevie Wonder e tudo bom. Para começar, Don't Blame Me On That Girl, vem aí, Matt Bianco, claro. Não for este, o extenso, esta

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Ora, pois então, e com esta dupla passagem para os Imagination, primeiro com Justin Ibujan, depois Music in White, estamos de partida naquela estrada onde um dia, por acaso, até chegámos a sorrir já a lates e opencas. Ok, por extenso, estamos de regresso na próxima semana, mesma hora, mesmo local, aqui na frequência da tua rádio favorita para mais uma horinha de remixes, mashups e outras coisas que tais. E pronto, basicamente é isso. Se tiveres saudades nossas, olha, visita-nos no nosso site, no outro lado fm.webnote.pt, separador por extenso, ou ainda, se preferires, no nosso canal no YouTube, em youtube.com/rmxpt, e aí o que te peço é que subscrevas, que aciones o sininho para receber notificações, deixes likes, etc e tal, e essas coisas todas tu sabes que tens que fazer quando vais ao YouTube, não é? Ok, eu sou o Carlos G. Dia, vou ficando por aqui para as despedidas. Olha, deixo-vos com os Culture Club, vem aí Do You Really Want To Hurt Me, é mesmo a última. Antes de ir, deixa-me só que vos diga, lembrem-se sempre que a vida é demasiado pequena para versões curtas. Tchau, tchau, até para a semana.

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2: 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Já a seguir vem aí mais uma emissão do Valdevez By Night, até à uma.
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2: 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O relógio marca 22 horas e 1 minutos.
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2: Jorge Quintas consigo até à uma da manhã em mais uma emissão do Valdevez By Night.
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Rádio Valdez, muito boa noite. Eu sou Jorge Quintas, viaje comigo nestas 3 horas de grandes músicas calmas, tranquilas e apaixonantes com mais um Valdez by Night. Miss Whitney Houston, Run to You na Valdez. Boa noite. 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Fique bem, está na melhor companhia das rádios no Alto Minho. Boa viagem se vai na estrada.

0: Miss Whitney Houston e Run to You no Valdevez By Night. São as grandes músicas da Valdevez em mais uma emissão. É a última de junho de 2026. Vou consigo até à uma da manhã e já a seguir vem aí Mariah Carey.
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0: Emissão online em todo o mundo em radiovaldevez.pt. Agora, Without You na Valdevez. Boa noite.

Mariah Carey, Without You, no Valdevez by Night. 10 e 10 na Valdevez, boa viagem na estrada, um bom trabalho e se ainda está a jantar, um ótimo jantar para si. Boa noite, agora com Lady Gaga e Bradley Cooper na Valdevez.

0: Espetáculo Bradley Cooper e Lady Gaga no Valdevez By Night. Esta é a Rádio Valdevez, você está a ouvir a emissão completamente apaixonante do Valdevez By Night até à 1 da manhã.
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0: Boa noite para si, um grande abraço, bom trabalho e, se for esse também o seu caso, um ótimo descanso. Eu sou o Jorge Quintas e esta é a emissão do Valdevez By Night. É a última do mês 6 de 2026.

Country Club no Valdevez by Night, incrível. O relógio marca 10h20, boa noite, boa jornada de férias de verão. Vamos até à 1 da manhã nesta noite espetacular de 29 de junho. Muito calor à mistura e grandes músicas. Heaven in Your Eyes, Loverboy no Valdevez by Night. Eu sou o Jorge Quintas e só agora se juntou a esta emissão da Valdevez. Saiba que vou consigo até à 1 da manhã. Boa noite.

Ele rubricou uma atuação somente incrível, só incrível, no Rock in Rio Lisboa 2026, na noite do último sábado, 27 de junho. Sir Rod Stewart, aqui no Valdevez by Night. I don't want to talk about it. Boa viagem na estrada, bom regresso a casa, sempre na companhia da Valdevez. Eu sou o Jorge Quintas e vou consigo até à 1 da manhã.

Rod Stewart, no Rock in Rio Lisboa 2026, foi uma noite completamente apaixonante e foi uma grande atuação de Sir Rod Stewart em Portugal. Agora são 10h30, boa noite, esta é a Rádio Valdevez, mais música por hora, e esta é Miss Tracy Chapman na Valdevez. Boa noite.

0: Tracy Chapman, talking about a revolution no Valdevez by Night. Esta é a Rádio Valdevez, eu sou Jorge Quintas. Boa noite de segunda-feira, 29 de junho, vamos até à 1 da manhã. Já a seguir vem aí mais uma grande música, Laura Pausini.
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0: Esta é Valdevez, esta é a sua rádio. Boa noite.
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0: E agora com Miss Laura Pausini no Valdevez by Night. É uma grande música na tua rádio. Espero que goste aí desse lado. Um ótimo descanso e umas ótimas férias.

0: Grande música no Valdevez by Night, espetacular, Miss Laura Pausini e Estranho Amore.
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0: Emissão também em frequência modulada 96.4 e 100.8 MHz em todo o Alto e Baixo Minho e no Sul da Galiza. Espero que esteja bem, está em ótima companhia. Lighthouse Family.

Lighthouse Emily no Valdevez by Night, 10 horas mais 42 minutos. Boa noite, eu sou o Jorge Quintas e só agora se juntou à nossa sintonia, só agora se juntou a nós, sabe que esta é a emissão do Valdevez by Night, a contar para esta última noite de junho, de segunda-feira, 29 até à 1 da manhã, com as grandes músicas da sua rádio. Boa noite, Sting.

0: Fields of Gold, no Valves by Night. Já a seguir vem aí Richard Marx e aquela que é para mim a melhor balada dos anos 80.
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0: Aqui mesmo, junto a si, ou como diria Richard Marx, right here waiting for you. Boa noite.

0: Right Here Waiting For You, Richard Marx, no Valdevez by Night. Esta é a Rádio Valdevez e este é o Valdevez by Night até à uma da manhã. Já a seguir vem aí Carolina Deus e Ricardo Liz Almeida para uma música incrível.
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A espetacular Carolina Deus e Ricardo Liz Almeida aqui na Rádio Valdevez, no Valdevez By Night, para uma grande música, chama-se 3:30 em bom português. Boa noite, vamos a caminho da hora certa, que é como quem diz, a caminho das 23, e do fecho desta primeira hora do Valdevez By Night, com Now That I Found You, o inquebrável romântico norte-americano Michael Bolton. Boa noite.

0: Mil beijinhos especiais para a minha cara metade, a minha companheira Bia Pereira. Ela está em Viana do Castelo a ouvir a nossa emissão online, a emissão da Valdevez, em radiovaldevez.pt. I love you very much, tu já sabes, éramos um verdadeiro espetáculo da bilheteira. Boa noite. Já a seguir vem aí o sinal horário das 23 horas na Valdevez e eu volto já a seguir aos comerciais para a segunda hora do Valdevez By Night, até à meia-noite, então... Até lá.
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0: Já a seguir vem aí a segunda hora do Valdevez By Night, aqui na Rádio Valdevez.
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0: Valdevez, esta é a segunda hora do Valdevez By Night. Boa noite, bom início de semana. Hoje é segunda-feira, 29 de junho, e esta é a última emissão do mês 6 de 2026. Eu sou Jorge Quintas e acompanho-me até à meia-noite, nesta segunda hora.
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Grande música na Valdevez, Immortality, Celine Dion e os Bee Gees no Valdevez by Night, grande abertura de hora na mais ouvida do Alto Minho. Emissão também em frequência modulada em 96.4 e 100.8 MHz em todo o Alto e Baixo Minho e também no sul da Galiza. Agora na Valdevez, os Blue com Sir Elton John para Sorry Seems to Be the Hardest Words no Valdevez by Night. Jorge Quintas, vou consigo. Vamos juntos até à uma da manhã. Boa noite.

Fantásticos. Sir Elton John e os Blue para Sorry Seems to Be the Hardest Word no Voltvez by Night. Boa viagem para si, se vai na estrada, um forte abraço, bom trabalho, está a trabalhar, tal e qual quanto eu. Estou aqui no Estúdio 1 da Rádio Voltvez, em Arcos de Voltvez, para todo mundo, em radiovoltvez.pt. É mais uma emissão completamente inimaginável do Voltvez by Night, mas composta com todo carinho, só a pensar em si. Com grandes músicas calmas, tranquilas e grandes clássicos. Como este, Eros Ramazzotti e Miss Hot Legs, a saudosa Tina Turner para Cosa de la Vita. Can't Stop Thinking of You, no Voltvez. 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

0: Phil Collins, incrível, grande música no Valves by Night. I Wish It Would Rain Down On Me, na Valves. O relógio marca 11h20, boa noite, boa viagem na estrada, um forte abraço, bom descanso, e se está a trabalhar, tal e qual quanto eu, um ótimo trabalho para si, sempre, sempre com a melhor companhia.
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0: Já a seguir na Rádio Valdevez, Peter Cetera e Crystal Bernard para Wanna Take Forever Tonight.
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0: eles fazem músicas assim. Peter Cetray, Crystal Bernard, Wanna Take Forever Tonight, No Vale Vês By Night. Já a seguir vem aí O Teu Nome, Miguel Gameiro e Marisa.
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Grande música na Valdevez, o teu nome, Miguel Gameiro e Marisa no Valdevez By Night. Esta é Valdevez, esta é a tua rádio, emissão online em radiovaldevez.pt em qualquer parte do planeta. Eu sou Jorge Quintas e este é Sasha e Let Me Be The One.

0: Sasha, na Rádio Valdevez, Let Me Be The One, no Valdevez By Night. O relógio marca 23 horas mais 35 minutos. Boa noite, estou no ar até à 1 da manhã. Esta é a segunda hora do Valdevez By Night e esta é a última emissão do mês de junho. Já a seguir vem aí mais uma grande música.
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0: Beijinhos, Rita, boa noite e uma ótima semana também. Rita Guerra com o saudoso Beto Barbosa para uma música fantástica, absolutamente incrível. Chama-se Memórias Esquecidas e roda aqui no Valdevez By Night. Boa noite.

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Grande música na Valdevez e no Valdevez By Night. O Loja marca 23 horas mais 38 minutos. Uma ótima noite para si, cheia de descanso, cheia de boa disposição, cheia de diversão e cheia de, claro, grandes músicas. Músicas que você tanto, tanto gosta. Toni Braxton e Kenny G, How Could an Angel Break My Heart, no Valdevez By Night.

0: Procure an Angel, Break My Heart, no Valdevez by Night, 23 horas e 43 minutos na Valdevez. Boa noite, eu sou Jorge Quintas e vou consigo até à 1 da manhã, só com as grandes músicas da Valdevez.
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Ivete Sangalo, Se Eu Não Te Amasse Tanto Assim, no Valdevez By Night. Grandes músicas para uma grande noite de segunda-feira, 29 de junho de 2026, comigo Jorge Quintas e as grandes músicas da tua rádio. Agora na Valdevez vem aí Lara Fabian e Love by Grace.

talvez By Night, a música da belga Lara Fabian. 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

Lo dejaré a todos, Cheyenne, no Valdevez By Night. É uma grande música e já é um habitué nestas emissões de segunda-feira. O espanhol quebra corações na Valdevez. Emissão também em FM 96.4 e 100.8 MHz em todo o Alto e Baixo Minho e no sul da Galiza, Espanha. 23 horas mais 54 minutos e meio. Perto do fecho desta segunda hora de emissão na Rádio Valdevez. Boa noite.

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2: Já a seguir as notícias da meia-noite, o essencial da informação e depois a última hora do Valdevez by Night.
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4: Olá, sou Helena Sampaio, seja bem-vindo para mais um bloco informativo na Rádio Valdevez.
5: Realizou-se na passada sexta-feira, dia 26, a Assembleia Municipal na Vila de Soajo. Houve descentralização, 8 pontos na ordem de serviço, mas esta Assembleia terminou quase às 2 da manhã. Começámos por ouvir o Partido Chega, pela voz do deputado municipal Albano Araújo.
6: As Assembleias são sempre um balanço positivo, é a democracia no seu funcionamento, descentralizar a Assembleia. A Assembleia já vem de há muitos anos. Eu estava, era deputado na altura da bancada do PSD quando foi decidida esta decisão de descentralizar a Assembleia pelas freguesias, portanto foi um balanço positivo nessa perspectiva.
7: No que diz respeito aos pontos?
6: Respeito aos pontos, eu gostava aqui de sublinhar mais uma vez a questão que nós colocámos na antes da ordem do dia, que se prende com a anarquia que se verifica neste momento na Vila de Arcos Valdevez.
7: Isto relativamente ao trânsito?
6: Não é relativamente tanto ao trânsito, não é tanto ao estacionamento, nós compreendemos que são obras, é uma fase de obras, nós sublinhámos isso, mas é mais até um conjunto de atividades que podem ser uma oportunidade de desenvolvimento para muitas famílias, os negócios de rua, de animação turística, de serviços que estão a se querer instalar, mas que estão em termos de estrutura que usam, da localização que usam. Temos alguns espaços desaproveitados em Arcos Valdevez, em termos da via pública, precisamente a zona ribeirinha no centro histórico, podiam ser de facto novos focos de desenvolvimento, algumas pequenas atividades que seriam muito bons para o nosso turista, assim como para o cidadão arcoense pode desenvolver o seu negócio. Portanto, acho que a Câmara aqui tem que definitivamente fazer uma alteração ao regulamento de ocupação da via pública e que tem que voltar à esfera do município a passagem de licenças para este tipo de atividades. Isto sempre para valorizar o comércio e a possibilidade de desenvolvimento de atividades.
7: Mas concorda com certeza que, no que diz respeito a serem passadas multas para que os espaços estejam livres para quem necessita, por exemplo, de ir à farmácia, que tenha mais idade, ou ao mercado ali, concorda do que estejam ali desde manhã comerciantes até à noite sem pagar nada?
6: Vamos lá ver. A nossa perspectiva sobre a mobilidade do estacionamento, e aliás hoje a bancada do Chega do PS falou nisto, em matéria de estacionamento e da possibilidade de chegarmos à vila e estacionarmos na vila, é reduzida. Nós sabemos disso. A vila é um casco histórico e, portanto, a solução de mobilidade passa tão bem pela questão da penalização e do estacionamento pago. Isto é uma realidade. Para quê? Para criar rotatividade.
7: Exatamente.
6: O problema é que a Câmara Municipal não apresentou tais alternativas. E eu esperaria hoje, mas não tivemos tempo para isso, mas vou fazê-lo na próxima Assembleia, efetivamente apresentar um plano alternativo. E o plano alternativo passa por quê? Passa pela... E aliás, eu na campanha eleitoral tive o cuidado de dizer isto ao José Rocha, na altura da nossa campanha eleitoral, que tínhamos um plano, tínhamos uma perspectiva para a mobilidade. E passa por quê? A Câmara Municipal efetivamente tem que criar na periferia de Arcos Valdevez e não no centro, alguns espaços de estacionamento e depois criar um circuito alternativo de mobilidade através de minibuses. Isso sim seria uma estratégia de mobilidade. Portanto, nunca se colocaria a dificuldade de chegarmos à Vila de Arcos Valdevez, porque iríamos ter um conjunto de parques periféricos e depois um pequeno minibus, dois, três minibus, criaríamos uma dinâmica que depois poderia ser ajustada, naturalmente em função dos resultados, para que as pessoas pudessem ter uma mobilidade e assim libertar o centro e esta pressão em termos de estacionamento que existe neste momento em Arcos Valdevez, em matéria de estacionamento. Por exemplo, hoje tivemos aqui alguma participação nesta Assembleia de Populares do Soajo, o que mostra que efetivamente a descentralizar a Assembleia é bom para a democracia, é bom para a proximidade com as pessoas e também para darmos a conhecer os nossos pontos de vista. Eu, se me permite, José Rocha, deixe-me só dizer uma coisa, é que tivemos hoje, infelizmente, um incidente com uma deputada nossa, que teve um estado de pânico, ansiedade, não sei o que é que se passou, teve quase para ser assistida também pelo INEM, tivemos uma das nossas deputadas, outra é socorrista, e até ajudou e portanto nós tínhamos aqui um ponto de ordem de trabalhos, que era o ponto 5 onde íamos intervir e não o fizemos, depois até pronto, não conseguimos.
7: Centralizou aqui um pouco, então, na vossa
6: bancada. Sim, nós tínhamos aqui, relativamente ao plano municipal da igualdade, e é um plano que decorre muito de uma agenda socialista de 20 e tal anos, governo em Portugal e que a Câmara está a abraçar de uma forma cega, e achamos que não é assim o caminho. O Partido Chega hoje teve uma intervenção não a que queríamos, faltou-nos aqui um ponto que para nós é uma bandeira do partido, que é estas questões da igualdade, da identidade de género e da igualdade de género, que achamos que deve acontecer, mas não pela via que está a acontecer. Portanto, a ver se, quem sabe, se numa próxima Assembleia não teremos a oportunidade de esclarecer melhor este ponto.
5: Continuamos a ouvir agora a bancada do Partido Socialista por Vítor Sousa.
8: Um balanço bastante positivo, temos pena, claramente, como fizemos saber ao Sr. Presidente, tinha sido muito mais lógico fazermos a Assembleia, começarmos a Assembleia às 3 da tarde, em vez de começarmos esta hora tão tarde, mas provavelmente ele tem problemas de agenda, ou com o impossibilitou estar aqui mais cedo, mas pronto. Mas em termos práticos, ficamos todos a saber que provavelmente teremos o PDM em discussão pública a partir de outubro. Ficámos todos a saber que para o Sr. Presidente da Câmara o estacionamento é um luxo a privilegiar, que o que interessa é multar as pessoas, e resolver o problema do estacionamento no centro da vila não é um problema para esta Câmara. Alertou-nos a todos que a partir de agora vamos ter uma empresa a multar e a passar multas, por isso o foco da Câmara neste momento é precisamente esse. Se todos repararem, o campo trasladário, em vez de aumentar as obras do campo trasladário, em vez de aumentar o lugar do estacionamento, vão acabar por diminuir. Há aqui um conjunto de medidas que nós achamos muito discutíveis, e deixámos uma sugestão ao Sr. Presidente da Câmara, por cima da lona que colocou antes das eleições no...
7: Junto ao Mercado Municipal.
8: Junto ao Mercado Municipal, antes do 6 meses antes das eleições, agora que vai lá colocar uma faixa a dizer procura-se investidor privado, para ninguém o acusar de ter feito campanha política à custa do dinheiro de nós todos.
5: Altura para escutarmos também as palavras do Presidente da Câmara, Olegário Gonçalves, nesta Assembleia Municipal que se realizou na Vila de Soajo.
9: 8 pontos, mas também, antes da ordem do dia, muito que fazer, muito trabalho, muita participação. O que é que me diz a esta Assembleia descentralizada?
10: Acho que é para continuar a descentralizarmos, vamos ver onde é que iremos fazer a próxima.
9: No Couto poderá ser?
10: Poderá ser no Couto, como poderá ser em Sabadinho, como poderá ser em Tábora, como já fizemos, ou noutra freguesia que tenha condições para acolher este evento, como sabes, é muita gente. Mas acho que devemos continuar a descentralizar, que é uma oportunidade também para as pessoas dessas localidades poderem intervir, como aconteceu hoje aqui, ao qual eu respondi. Relativamente ao período antes da ordem do dia, é o habitual, levantam-se muitas questões, responde-se, e no fundo os partidos da oposição querem marcar a sua posição, nós queremos marcar a nossa, obviamente, achamos que temos respondido a tudo, temos respondido às expectativas dos arcoenses, e vamos continuar a manter o programa que nos propusemos.
9: Sr. Presidente, no que diz respeito aos 8 pontos da ordem de trabalhos hoje, todos eles foram aprovados, qual é o comentário que faz a esses 8 pontos?
10: Não, obviamente que são sempre aprovados, por isso mesmo temos maioria na Assembleia. As pessoas que vêm para a Assembleia são convidadas ou pelo candidato à Assembleia, mas normalmente são convidados pelo candidato à Câmara Municipal, também em conjunto, que é para podermos ter um suporte na própria Assembleia para que seja tudo aprovado. E de facto temos um grupo do PSD muito apto, muito trabalho em conjunto, e é um gosto que fizemos uma renovação também muito grande na Assembleia Municipal, e sem desprimor dos que passaram pelas Assembleias Municipais, que fizeram um excelente trabalho, estes jovens também estão a demonstrar, e que temos valor no Conselho para continuar a ter sangue novo nas Assembleias Municipais.
5: Por último, nesta Assembleia Municipal que se realizou em Soajo e que terminou por volta das 2 da manhã, ouvimos também o Sr. Presidente da Assembleia Municipal, Dr. João Manuel Esteves.
9: Qual é o balanço que se faz? Ela começou tarde e acabou perto das 2 da manhã.
11: Sim, acabou, mas também foi os temas, havia muitos temas, as pessoas quiseram intervir, foi muito interessante que interviu muita gente, as pessoas também com grande vontade de falar, com grande, até mesmo no fim, pessoas quiseram intervir, pessoas que durante toda a Assembleia Municipal entraram e saíram, fizeram assistir aos temas, entraram, portanto, eu acho que foi bastante positivo esta Assembleia Municipal. Tratámos assuntos muito, muito relevantes também, aprovámos as contas consolidadas da Câmara Municipal, foram aprovados vários documentos, como regulamentos, nomeadamente aqueles de apoio às famílias mais desfavorecidas e às famílias mais numerosas, foram aprovados também documentos e regulamentos para o funcionamento das instalações desportivas, foram aprovados documentos relativos à igualdade, foram documentos também aprovados e com muito, muito, muita relevância. no meio, e sempre isso parece-me extremamente importante, o apoio às juntas de freguesia e à interação e ao trabalho que há de proximidade com as juntas de freguesia. Portanto, foi uma assembleia que eu diria muito, muito, muito envolvimento, muita gente a intervir, muitas pessoas a gostarem do que estavam a ver, e portanto, eu felicito as pessoas, agradecer aqui à Casa do Povo da Vila de Soares, agradecer à Junta de Freguesia de Soares que nos recebe, convidar todos para virem aqui às Feiras de Artes e Ofícios Tradicionais da Vila de Soares também. É um grande momento também, e acho que nós temos que aproveitar aquilo que o nosso Conselho tem, e na verdade o nosso Conselho tem muitas riquezas, é muito diverso, e portanto temos a oportunidade de tirar grandes momentos aqui no nosso Conselho. Neste momento, foi neste é aqui, na Vila de Soares, aqui na Freguesia de Soares, nesta zona do Conselho que é muito bonita, dentro da área do Parque Nacional Peneda das Gerês, que a mim me traz muitas, que a mim me diz muito, e acima de tudo dizer a todos os arcoenses e a todos os portugueses.
7: O Sr. Presidente da Junta da sua terra, do Couto, é a favor que na próxima seja feita no Couto. O que é que tem a dizer sobre isso?
11: Sim, o nosso objetivo é levar a Assembleia Municipal a diversos locais. Mas provavelmente nessa ou outro local, ou então se tivermos ser, mas certamente que registamos com muito agrado, como disse, a disponibilidade da Freguesia do Couto e da Junta da Freguesia do Couto para a realização numa próxima Assembleia Municipal. Certamente teremos isso em atenção.
0: 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Fica por aqui este bloco informativo na Rádio Valdevez. Estou de regresso para próximos blocos de informação. Com a mais ouvida do Alto Minho, tenha uma excelente semana.
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17: 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Vai começar a última hora do Valdevez by Night.
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Emissão online para todo o mundo em radiovaldeves.pt. Eu sou o Jorge Quintas e vou consigo até à uma. Gary Barlow, So Help Me Girl, abre.

Have You Ever Seen the Rain, Bonnie Tyler, no Vaudeville by Night. Grandes músicas para uma grande noite já de terça-feira, 30 de junho, meia-noite e 27, marca o relógio da Vaudeville. Believe, Mariah Carey.

0: Prince and the Revolution, Purple Rain, no Valdevez By Night, Extended Version, na Valdevez, 20 para 1 da manhã.
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0: Emissão online está a valer em www.radiovaldevez.pt. Vem aí os Bee Gees.
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Esta é Valdevez, a tua rádio, a sua rádio, The One, Sir Elton John, praticamente a fechar esta emissão de hoje do Valdevez by Night. Fiz a transição consigo de segunda 29 para hoje, terça-feira, 30 de junho, novo dia, é o último dia do mês 6 de 2026. Um prazer enorme ter estado aqui consigo, boa noite, a boa viagem na estrada, um forte abraço, bom trabalho de estar a trabalhar e um ótimo descanso para si. I should have known better. Jim Diamond, até à uma da manhã. Boa noite. Até à segunda.

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